Há quem ouça o Oceano Pacífico a trabalhar ou dedique estas horas para os seus hobbies, para os seus passatempos, para o modelismo, para as miniaturas, para o decorar bolos, para tudo. O que é que estás a fazer ao som do Oceano Pacífico da RFM? Há quanto tempo que eu não fazia esta pergunta? Eu gosto mesmo de saber de ti. 962-007-888 é o número do WhatsApp da RFM. Boa noite, boa viagem.

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1: E é assim que chegamos a Porto Seguro, a terra firme, que chegamos ao final do Oceano Pacífico desta noite. Continua a viagem, só com grandes músicas calmas. Eu fico por aqui, sou a Ana Colasso.
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2: Muito bom dia com a RFM, pronto para mais uma quinta-feira, mesmo que a resposta seja não, lá tem que ser, não é? Trago-te grandes músicas para acordares mais bem disposto, a começar com Billie Eilish, logo a seguir Sabrina Carpenter, Imagine Dragons e muito mais. Eu sou

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0: A continuares a ouvir grandes músicas. Daqui a pouco, Ella Langley na RFM.
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Matilda com o Meu Norte na RFM. É uma ótima quinta-feira. Luxo é poder chegar ao carro, ligar o rádio, estares a ouvir grandes músicas sozinho, tranquilo, paz que não se compra, não é? Benson Wood.

RFM, estás comigo, Jéssica Mendes. Espero que estejas a ter uma manhã mais tranquila do que a minha, porque assim, eu estava a encher aqueles copos grandes de café para trazer para a rádio. E quando o copo estava cheio, entornei tudo na minha cozinha. Imagina, tem tudo para correr bem agora, não é?

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0: Nena, os croquetes acabam na RFM. Fica por aí desse lado. Daqui a pouco, quem vai dar-te energia é Bruno Mars com Risk It All na RFM.
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Carolina Deus, com Tu Não Fazes Ideia, nem RFM, e Tu Não Fazes Ideia daquilo que a Pipoca é capaz de dizer, porque ela fala por todos nós, no Ninguém Pode Comigo, nem RFM.

0: Palma e Dilcinho na RFM. Estás comigo, Jéssica Mendes. Vamos ver o tempo para esta quinta-feira. Podes contar com tempo quente, com céu em geral pouco nublado, com mais nuvens no litoral e uma pequena descida da temperatura, que, sejamos honestos, também não vem mal ao mundo, não é? Vem mesmo a calhar, porque tem estado muito quente, ainda não estamos oficialmente no verão e já andamos aqui todos molinhos, com sol, calor, não apetece fazer nada, percebo perfeitamente. Estás comigo, Jéssica Mendes, daqui a pouco ficas com James Arthur na RFM, já daqui a pouco.
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James Arthur na RFM. Eu sou Jéssica Mendes e vamos aproveitar aqui a vibe ainda do Benito para te contar uma peripécia. Porque é assim, se tu achas que és distraído, pensa duas vezes e depois pensa em mim. Porque eu ontem fui a uma consulta na qual estava a esperar há muito tempo e cheguei ao hospital e disseram: ah, mas esta consulta está marcada sim para hoje, mas só... Quer dizer, não é hoje, é este dia, mas em 2027. E eu assim, como? Ela sim, está aqui, 2027. Eu não acredito. Olha lá que a senhora ainda tentou ser positiva e disse: imagina, era pior se fosse do Algarve e viesse cá o engano. É verdade, era pior. Era em Lisboa a consulta. Portanto, nem tudo é mau. Mas agora, conselho para ti: se fores distraído, olha sempre também para o ano. Não olhes só para o dia e para o mês nas consultas marcadas. Olha também para o ano, não vai na volta e tens uma consulta marcada só para daqui a um ano. E eu que tenho problemas às vezes com ser assídua, vai na volta. Cheguei com um ano de antecedência. Esta nunca me tinha acontecido. Estás comigo, Jéssica Mendes. Tem uma ótima quinta-feira com Nuno Ribeiro, na RFA.

0: Obrigada por estares desse lado, eu sou a Jéssica Mendes, já estou de saída, volto amanhã a partir das 5 da manhã, cá estarei à tua espera, das 5 às 7. Por agora ficas com o café da manhã da RFM, que ficas muito bem. Beijinhos, até amanhã, boa quinta-feira.
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6: E é tão bom ser criança, não é? Nós continuamos.
7: Dizer é tão bom ser local.
6: Também, criança local. Os locais é que mandam em tudo. Pedro Fernandes, Mariana Alvim, Luís Pinheiro, para já o trânsito, Mariana.
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6: Sim, que eu sei mais do que um. Eu já confirmei, é mais do que um.
7: Dá para todos os gostos. Ora bem, abrandamentos apenas em Lisboa a esta hora, o IC19 entre Terceira e Amadora. Há dois com fila entre as duas pontes do Feijó, no Porto, de andar sem dificuldade. Boa viagem com a RFM nesta quinta-feira, finalmente, em que continua muito calor, mas hoje o vento fica mais forte, sobretudo a partir da tarde, mas olha, hoje de manhã já me bateram portas lá em casa.
6: E ontem também já estava um ventinho.
7: Sim, está agradável. Agradável não está, mas agradável para quem gosta de excesso, para quem não gosta de excesso de calor. E hoje desce um nadinho a temperatura máxima, em especial no litoral oeste, mas continuamos com Lisboa e Setúbal 32, Guarda e Coimbra 29 graus, Porto 26.
6: Obrigado, Mariana. As notícias já a seguir.
8: Malta, e capa do Globo de hoje.
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12: Olá, bom dia, eu sou a Beatriz Lopes. Temperaturas globais deverão continuar em máximos históricos. As temperaturas médias globais devem continuar em níveis recorde nos próximos 5 anos. O alerta é da Organização Meteorológica Mundial, que considera muito provável que o planeta volte a ultrapassar temporariamente a barreira de 1,5 graus acima dos níveis pré-industriais. A organização admite ainda que 2027 possa tornar-se o ano mais quente de sempre, impulsionado pelo regresso do fenómeno El Niño. O PSD acredita que ainda é possível aprovar a reforma laboral no Parlamento. Em entrevista à Renascença e Jornal Público, o vice-presidente do PSD diz que o partido está disponível para negociar com o Chega, mas acusa o partido de defender tudo e o seu contrário. Alexandre Poço sublinha ainda que o PSD não quer abdicar de medidas como o banco de horas ou as regras da amamentação. E o pacote laboral chega hoje ao Parlamento, num debate pedido pelo PCP. Os comunistas querem que os partidos clarifiquem posições sobre a reforma laboral apresentada pelo Governo. Mais de metade dos 570 novos agentes da PSP vão reforçar os aeroportos portugueses este verão. Ao todo, são 360 os polícias que terminam hoje o curso de formação e vão ser colocados no controle de fronteiras para ajudar a reduzir as filas de passageiros. De acordo com a PSP, a maioria segue para o aeroporto de Lisboa, mas haverá também reforços no Porto, Faro, Açores e Madeira. Novos ataques dos Estados Unidos ao Irão durante a madrugada. Pelo menos 3 explosões foram ouvidas em Bandar Abbas, cidade estratégica junto ao Estreito de Hormuz, onde fica uma das principais bases navais iranianas. A Guarda Revolucionária Iraniana já respondeu contra uma base aérea norte-americana na região. Face a esta troca de ataques, o preço do petróleo voltou a subir. O barril de Brent está agora nos 94 dólares, mais quase 2% do que ontem. Casa Pia e Torriense discutem hoje a última vaga na Primeira Liga de Futebol. Depois do empate a zero na primeira mão, a decisão joga-se esta noite em Rio Maior. O Torriense chega moralizado depois da conquista histórica da Taça de Portugal frente ao Sporting. O jogo arranca às 8 da noite.
6: Obrigado, Beatriz Lopes. Beatriz Lopes faz isto tão bem que ela merecia um prémio.
9: É verdade.
6: Por ser a melhor jornalista a fazer.

0: fazer notícias de manhã. Pelo menos às 7.
1: Sem
0: não é?
1: Dúvida.
0: Depois às 8 logo se vê.
2: Somos fãs.
0: Claro.
1: Ou então um cargo de ministra, que também não lhe ficava mal.
0: Não lhe ficava nada mal. Pedro Fernandes, Marina Alvim, Luís Pinheiro, este é o teu café da manhã, já a seguir do Weekend.

0: Estás com o RFM, bom dia. Este é o teu café da manhã. Toca acordar. E ontem mais um dia de Bad Bunnies. Não sei como é que aguentei dois de seguida.
1: Bem, tu foste mesmo um herói.
2: Para que era um guerreiro. Nem pago, nem se me pagarem.
0: Não fui nada, não fui nada. Mas enganei o Luís Pinheiro.
1: Enganou-me a mim, porque o Pedro, basicamente para explicar... Queres explicar tu, Pedro?
0: Não, eu à mesma hora do espetáculo, do segundo espetáculo, comecei a colocar stories no meu Instagram do primeiro dia. Mas atenção, eu até tive... vê lá, este... Como é que é dizer?
1: Discernimento?
0: Este preciosismo de colocar... à hora certa do outro concerto as mesmas músicas.
1: Pois,
0: ou seja,
1: pois,
0: fui ver a hora que tinha gravado para a coisa bater certo. Se não fosse alguém dizer assim, tá, mas isto não está a esta hora, nunca estou aí nesta música. Não, foi à hora certa do dia anterior. Mas depois estava só na cama, que eu já não tenho vida para isto.
1: Não, e depois com a descrição era round 2. E pá, e eu pensei mesmo, ok, pá, foi convidado para ir mais uma vez e não disse que não, ou por um amigo, ou por uma marca,
0: E lá foi ele, não é?
1: E lá foi ele, não, e eu, não. Ok, pronto, lá foi ele outra vez. Até pus um like e pensei assim, pá, não vou estar a chatear a dizer, então foste outra vez, porque depois ele está no meio do concerto, vai estar a responder, não vale a pena, não vou chatear. De repente, passado um bocado, põe um story a dizer assim, estava a brincar, já estou na cama. Mas enganou-me. E não, e tenho a certeza que não fui o único.
0: Provavelmente.
1: Mas não vou a malta a dizer que eu também caí. Não.
0: Foi só um LOL, que eu meti logo as stories de seguida. Reagiram com
1: os clássicos LOLs.
2: Olha, há pouco tempo houve alguém que fez uma story também a enganar e eu fiquei zangada com essa pessoa.
1: Ainda bem que não viste esta. Ainda bem
2: que não viste.
1: Porque senão hoje se calhar nem vinhas.
0: Mas olha, o concerto foi ligeiramente diferente, não é?
2: Em vez de
0: tocar Lisboa Menina e Moça do Carlos do Carmo, tocou a Casinha dos Chutes e Pontapés.
2: Ah, olha, boa.
0: Aquele guitarrista com o 4 a porto-riquenho, aquele instrumento, uma guitarra de Porto Rico. E desta vez houve alguém conhecido na casinha.
1: Finalmente.
0: Não foi?
1: Ontem não houve ninguém e hoje, ontem... Não, anteontem não houve ninguém e ontem tivemos Rita Pereira.
0: Rita Muito Pereira bom. Entrou na casinha para esfregar na cara das inimigas,
1: exatamente.
0: Não é? Foi a única.
1: Foi a única. E o Tomás Lopes.
2: Coitada, estava lá sozinha?
0: Não, estava muita gente. Mas a única figura pública portuguesa conhecida.
1: E okay. O Tomás Lopes lembrou-me, e bem, nosso produtor, aqui do Café da Manhã da RFM, que ontem era quarta-feira. E que melhor dia.
0: Ah, para Rita Pereira.
1: Para Rita Pereira.
0: Claro, como é óbvio. Quarta-feira!
1: Não é?
2: Isso é tão antigo, não é? Isso é era uma vez que ela disse isso e pegou-se por viral
0: pegou,
2: essa expressão.
0: Porque ela disse aquilo de uma forma assim meio deslocada, não é? Será que ela ontem gritou isso lá dentro da casinha?
1: É bem possível, não é?
2: Guarda a fiéria!
0: Para quem não sabe, a casinha era uma espécie de segundo palco do concerto de Bad Bunny e é uma casinha, pronto, icónica, que também apareceu no Super Bowl, na atuação do Super Bowl. Uma casinha porto-riquenha típica em tons de cor-de-rosa.
2: Isso. Ok. E dava vista melhor, é isso?
0: Sim, estás dentro da ação.
1: Estás dentro da ação. Estás com o Bad Bunny a...
0: Podes abraçar o Bad Bunny. Podes beijar o Bad Bunny.
2: Ok.
1: Mas eu achei, ontem, falou-se tanto disto, tanto, que eu achei que era AI. Achei mesmo que era inteligência artificial, porque falou-se tanto disto e hoje em dia já não sei o que é, o que é que não é. Só vi dois vídeos dela, estranho.
2: Estava a curtir o concerto.
0: Que é tu tanga.
1: Não, dois vídeos de pessoas a filmá-la. Não é dela própria.
2: Okay.
1: Daí é que assassinou a
0: dúvida,
1: Rita
0: não
1: Pereira.
0: É? Daí a dúvida.
1: Mas eu acho que ela foi.
0: Eu acho que sim.
2: Agora o vosso critério, disseram vocês que o teu critério era jeitosa. Ah, jeitosa, está certo. Pronto.
1: É verdade.
0: Agora,
1: mas também não estamos lá nós.
0: Agora que muitas jeitosas ficaram fora da casinha e ficaram-se a roer todas por dentro.
1: E nem vamos dizer nomes, porque senão não saímos daqui.
0: Estavam ali bem à espera que as puxassem e nada.
2: Nada.
0: 3 horas de concerto à espera e zero.
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0: Alex Warren e Ordinary. Passam agora 15 minutos das 7. Estás com a RFM. Já a seguir falamos de casais que acabam as relações na internet, não é?
1: Fazem comunicados,
2: ou não,
0: comunicados. E a Mariana Alvim ficou muito chateada.
2: Fiquei muito chateada.
0: Muito chateada.
2: Porque eu sofri. Sofri.
0: Já a seguir.
2: Não, não quero falar.
0: Já seguir. Vais ter que falar.
3: E capa do Globo de hoje.
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22: Apaixonou-se por um francês. Mais velho, divorciado, aparentava ter tudo para correr mal. A família opôs-se numa necessidade de proteção aparentemente justificada. Mas a vida pede coragem e determinação. E a fé pede confiança e esperança. Vão casar porque acreditam que é possível recomeçar, refazer, reconstruir. E porque defendem o valor do compromisso. Pensa nisto. 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

0: Pinky Try, bom dia, estás com a RFM e com o Café da Manhã. E falamos agora de relações que correm mal, não é, Marina Alvim?
1: Nós ficamos tristes quando o casamento acaba.
0: E relações longas ainda por cima,
1: relações
0: não é?
1: Relações longas.
0: Parecia que tinham tudo para funcionar.
1: Continua.
0: Tu vais repetindo, não é?
1: A propósito, há pouco o Pedro brincou ontem no Instagram, fingi que estava outra vez no Bad Bunny, no concerto, não é? E o Luís acreditou, não foi?
2: Exatamente, caí.
0: Há muitas pessoas a mentir nas redes sociais. Isto é uma vergonha.
1: Sim, e às vezes por outras razões. Mas então, há uns tempos houve um casal que anunciou a sua separação.
0: Muita música triste e tudo.
2: Obrigado, Pedro.
1: E eu vou falar mais devagar.
0: Claro.
1: Há pouco tempo houve um casal que anunciou a sua separação.
0: Que triste.
1: No Instagram.
0: Quantos anos já de relação?
1: Já. Eu não andei a contar.
2: Claro. Mas eu calculo.
1: Mas eram vários.
2: 10 para aí,
0: talvez.
1: Calhar,
0: talvez.
1: E tatuagens iguais.
2: Sim.
0: Já filhos ou não?
1: Não tem filhos.
0: Vá lá.
1: Não querem, é uma opção do casal.
0: Que as crianças
2: têm animais de estimação, que são considerados filhos.
0: Mas não sofrem tanto.
2: Para
0: tu passas-lhes rápido.
1: E então, olha, mas é a guarda partilhada, se calhar, não é?
0: Claro.
1: Tinham que discutir. E eu lembro-me de pensar assim, coitados, e agora as rendas estão tão caras. Como é que, qual deles é que sai de casa, ele ou ela?
0: Pois.
1: Qual deles é que já não dividem a renda? Será que têm dinheiro? Pois são freelancers, artistas.
0: E a mobília, não é? O sofá que tanto gostavam, ou até que.
2: É verdade.
0: Um fica com a chaise longue e o outro com o resto do sofá.
2: Então cortam.
0: Pois cortam.
2: Já vi casais a cortar material.
0: Ei,
2: a serrar material.
0: Televisões e tudo.
2: Olha,
0: televisões.
1: Isso é esquisito.
0: É estúpido. Estas casas não funcionam, cortadas ao meio.
1: Mas se eles fazem isso também, se calhar deviam era ficar juntos.
2: Pois.
1: Era uma casa que estragava.
2: Talvez.
1: Neste caso, um sofá. Vai. E então, corta para. Ha ha ha, era uma piada.
0: Era uma piada. Ah, fica tudo mais leve.
1: Era uma piada, está tudo bem.
2: Mas
1: eu fiquei zangada porque
2: claro.
1: Sei, que rapis, não tem piada. E zanguei-me, tive a oportunidade de estar com eles. Estive com o ex-marido, não, com o marido, afinal, mantiveram o casamento. E disse-lhe, olha, diz a tua mulher que eu sofri por vocês.
0: Claro, não está a valer.
1: Pensei em mandar uma mensagem, enviar uma mensagem, mas eu também não sou íntima, portanto achei um bocado. Mas sabes, juro que pensei mesmo, vou mandar uma mensagem, olha, que chatice, já pronto, vi o teu
2: posto,
1: olha, beijinho, espero que estejas bem. É um bocado esquisito, não somos. Até traz amigas dela para desabafar.
0: Não se goza com a saúde nem com o fim de relações.
1: Não é.
0: Toda a gente sabe que é com estas duas coisas.
2: Mas também, se calhar, não se anuncia no Instagram que há uma separação.
1: Também acho que
2: não
1: é?
0: Mas eu acho que eles fizeram isso a gozar com essas pessoas.
2: Claro. Sem dúvida.
1: Acho que era uma estratégia de marketing, assim, para um evento, um espetáculo, que iam falar.
2: Mas acho que também é a gozar.
0: Eu acho que também é um bocado a gozar.
2: É bastante a gozar.
1: Pois, porque é esquisito, não é? Vamos nos separar, respeito, eu não sei. Mas porquê que tens que anunciar ao mundo?
0: É
1: uma coisa privada,
0: as pessoas vão a um dia reparando, não é? Não temos que anunciar.
2: Sim, mas é para terem a palmadinha nas costas,
0: claro,
2: a dizer nós estamos contigo.
0: Mas imagina,
2: ele
0: quando
2: é um
0: havia...
2: estúpido ou ela é uma estúpida.
0: Quando não tínhamos redes sociais, o que é que fazíamos? Colávamos um cartaz nas costas a dizer isso. Acabei de terminar uma relação, por favor, dê-me carinho.
2: Sim, ias para a festa do semáforo e ias vestido de verde.
0: Ah, pois é.
2: Que era sinal que estavas completamente solteiro e aberto a. Epá, beijem-me em todos os lados.
1: Estou solteiro!
0: As despedidas de casado, não é?
2: Exato.
0: E agora também são moda.
2: Pois é.
0: Despedida de casado.
1: As festas de divórcio. Existe.
0: Existe, senhor.
1: Isso já acho um bocadinho de piada, confesso, quando vejo elas felicíssimas. Já me aconteceu ver um vídeo. Elas, eles também, com certeza, mas calhão ver um vídeo de uma mulher.
0: E como é que fazes? Voltas a meter aquelas coisas na cabeça? Com formato.
2: Epá, sim.
1: Depende.
0: É?
2: Tens?
0: Tens
2: obrigatório? Agora tens.
0: Aí é que devias ter mais.
2: Claro. Agora é que faz mais sentido.
0: Mas em vez de ser um, são vários.
2: Claro.
1: Mas eu fico contente porque é um caso de divórcio que não acaba com tristeza. Com divórcio, claro que não é fácil.
0: Claro.
1: Nós estamos aqui a gozar com as relações.
2: E nós que já nos divorciamos, os três, sabemos disso.
1: Ai, foi?
0: Ai, foi?
1: Viste no Instagram?
2: E no Instagram?
0: Nossa, era mentira.
2: Era
0: mentira, Luís Pinheiro. Estávamos só a brincar.
2: Ei, está bem.
0: Mas olha, deu mais 100 likes.
2: Deu mais 100 likes e mais 100 followers.
0: É o que interessa.
1: Os seguidores jeitosos e solteiros.
0: Vá, não brinquem, está bem? Até disso vimos agora. Mr. Know It All, só grandes músicas na tua RFM.

0: Senhor Sabichão, Teddy Swims e Mr. Know It All. Aí, lembram-se do Sabichão? Jogar ao Sabichão?
1: Não.
0: Aquele bonequinho que tinha um ímã com uma vareta. Uma vareta que era uma espécie de uma bengala a apontar.
1: Vai.
0: Sou muito velho.
2: Sou long, long ago.
0: Sou muito velho. Bom, vamos ao trânsito, senhora Sabichona. Como é que está?
1: 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Atenção que houve acidente no IC19 em Terceira, corte via direita em direção a Lisboa, fila no Cacém. De resto, as demoras habituais a esta hora, A5 em Porto Salvo, final da A1 para a segunda circular, na A2 desde a Baixa de Corroios. Já começa no Porto os abrandamentos na VCI do mercado A3 e do final da A1 ao Nó de Francos. Boa viagem com a RFM. 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Mais um dia de calor, mas desce um bocadinho a temperatura máxima, em especial no litoral oeste. E hoje o vento está forte, vai ficar ainda mais forte à tarde. Mesmo assim, 36 graus hoje para Beja, 34 para Bragança, 33 para Vila Real e Santarém. Lisboa e Setúbal com 32 de máxima, Porto 26.
0: Preciso um gato. Por acaso a Wells podia adotar isso, um gato mascote.
3: Wells?
1: Wells? Desculpa, Wells.
0: Coitada da Beatriz Lopes, tem que apresentar notícias a seguir a isso.
2: Se for em gatês, eu adorava, Beatriz. Se puder,
3: calma. Lança isso.
0: Vamos dar, lança isso.
1: Despacha.
4: Olá, bom dia. O planeta deve continuar a bater recordes de calor nos próximos 5 anos. O alerta é da Organização Meteorológica Mundial. 2027 pode mesmo tornar-se o ano mais quente de sempre, impulsionado pelo fenómeno El Niño. O Presidente da República pede o fim da cultura de desorganização e do jogo do passa-culpas na política portuguesa. Numa intervenção ontem em Lisboa, António José Seguro defendeu mais planeamento e alertou que a desorganização e o improviso têm custos. O PSD acredita que ainda é possível aprovar a reforma laboral no Parlamento. Em entrevista à Renascença e Jornal Público, o vice-presidente do PSD admite negociar com o Chega, mas acusa o partido de ter posições contraditórias. Alexandre Poço garante ainda que o PSD não quer recuar em medidas como o banco de horas. O incêndio de Arouca entrou em fase de rescaldo pouco depois da meia-noite. As chamas consumiram uma zona florestal na freguesia de Escariz. O alerta foi dado ontem às 5:30 da tarde. No terreno continuam mais de uma centena de operacionais apoiados por 34 viaturas.
0: Obrigado, Beatriz Lopes, estás com a RFM e vamos ao Que Barulho É Este?
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1: Opa.
0: Está visto, isto vai subir, ninguém vai adivinhar e depois vamos ter que trocar o barulho.
1: Claro, então escusamos de fazer. Pronto, ninguém vai adivinhar, para que é que vamos a fazer? Vamos tentar, não é?
0: 2.890 euros, Que Barulho É Este? 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Diz-nos, que barulho é este? Liga agora, vamos atender a...
1: Terceira chamada.
0: Muito bem, Mariana. Boa sorte.
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0: Bom dia, já é quinta-feira, estás com o RFM e vamos jogar ao Que Barulho É Este?
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0: Um barulho que está a ser difícil de adivinhar, por isso é que já está a valer 2.890 euros. Será que é o Bruno Cunha que vai terminar isto? Olá, Bruno Cunha, bom dia.
2: Bom dia.
3: Bom dia.
4: Vinda, Bruno.
2: Bom dia.
0: O que é que andas a fazer em Pombal, Bruno?
2: Eu sou motorista, amigo.
0: Muito
2: Estarei
0: bem.
2: Neste momento para falar com vocês.
0: Vais de onde para onde?
2: Agora vou para a Maia.
0: Para a Maia.
4: Maia.
0: Também não é uma viagem longa, para não?
2: Não. 200 km, mais ou menos.
0: Muito bem, 200 km. Vais, é 200 km para ires pensando onde é que vais gastar os 2.890 euros quando lá chegares, não é?
2: Primeiro é ganhar e depois logo sobrar.
3: É isso. Vamos tentar.
0: Grande Bruno, então vá para 2.890 euros. Que barulho é este?
2: Isso, bom.
0: E agora, 15 segundos. O que é que isto parece?
2: Eu acho que é abrir um arroçado.
0: Abrir um reboçado.
2: Um reboçado.
0: Sim, senhor. Tens alguma preferência pelo reboçado?
2: Pode ser de mentol.
0: Um de mentol. Dá ajuda a manter acordado, não é? Diz aí.
2: Sim.
0: Será que é abrir um reboçadinho de mentol para adoçar a boca do Bruno Cunha? A tua resposta está errada.
4: Oh, Bruno.
0: Não temos reboçados.
3: Olha, né? Exato. É. Nem de mentol, nem de morango. Olha, ficas com esta.
0: Sim. Eu acho que isto não é nada de comer, Bruno. Grande abraço.
2: Ok, obrigado. Obrigado.
0: 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Mas por acaso, se alguém tiver um reboçadinho de mentol?

0: porquês.
1: Ciro e o sótão dos porquês. Faltam 15 minutos para as 8. 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Ora, e já a seguir, não sei o que é que vem aí, porque a Mariana Alvim nem sequer queria falar disto.
2: Mas,
3: nem queria.
2: Estou
3: nem queria.
2: Com...
3: Mas vai ser obrigado.
2: O meu bairro, o bairro onde eu vivo.
1: O bairro, já.
2: O bairro. O meu bairro, o meu quarteirão, o meu bloco.
1: Meu bloco.
3: Meu bloco.
1: Yeah. The girl from the block.
2: Tem um problema de privacidade. Deixe-vos com.
1: Mirones.
2: Alerta
1: Mirones. Alerta Mirones. Já a seguir.
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0: Kiss Me é Amaro, só grandes músicas na tua RFM. Bom dia com o café da manhã, Pedro Fernandes, Marina Alvim e Luís Pinheiro. E agora, o grande problema de privacidade no bairro de Mariana Alvim.
1: Meus amigos,
2: com quem é que temos de falar, Mariana?
1: Eu não sei com quem é que eu tenho de falar, Luís, ajudem-me, porque
0: nós
1: não tenho
0: lá.
1: Coragem de fazer queixa.
0: Nós tratamos disso.
2: O Isaltino trata de todos os bairros, portanto, para mim era o Isaltino.
1: Não, mas não é. Mas eu não tenho coragem de fazer queixa, vou explicar. Eu tenho a sorte, é um privilégio, de ter uma farmácia perto de casa.
2: Fantástico.
1: Não é que eu vá diariamente, mas tenho três filhos, portanto, sou consumidora de uma farmácia.
0: Também tenho, é uma sorte, por acaso.
1: É, dá
0: também,
1: jeito.
0: Quer
1: é?
0: Dizer, há imensas
1: só
0: farmácias,
1: falta
0: não é?
1: Está bem, mas ao lado, vais a pé.
0: Ok, ok.
1: Pronto. Agora, tenho uma ideia dessa farmácia. Raramente. Porque há uma rapariga que trabalha lá, que fala aos berros e repete a tua receita.
0: Ah,
1: e tu imagina, tu queres comprar uma. Imagina que um.
2: Imódium para a Mariana Alvim! É? Imódium para a senhora Mariana Alvim!
1: Nem sei o que é imódium, é o quê?
0: É para a diarreia.
2: É para a diarreia.
1: Pronto, olha, o meu exemplo era hemorroidas. Imagina que um dia deste tenho uma hemorroida, não
0: é? Dizer,
1: o creme para as hemorroidas, mas não dá!
2: Ai.
1: No outro dia fui lá.
0: É como se estivesse num café, não é?
1: Sim, mas é mesmo. Ela é muito desconfortável, ela põe-me muito desconfortável. E no outro dia fui lá, pronto, comprar um Benderon, para a minha dor de cabeça, que não tenho vergonha. E estava uma senhora ao meu lado, um bocadinho mais nova que eu, uma rapariga, vá, já uma mulher, ao meu lado, e ela pediu alguma coisa, não estava atenta, não é? Sim, senhora! Então, um Monjaro, sim, senhora, e vai buscar.
2: Ei.
1: E ela estava, e eu lembro-me até da Pipoca que fez o texto do humor a gozar com isso. É a privacidade dela, eu não tenho que saber.
0: Claro, que é que ela está a tomar, como é ela.
1: E foi aí que eu pensei, se fosse umas hemorroidas, se fosse um, não é? Um,
0: pronto, outra coisa. Almofadinha para as hemorroidas aqui para a Dona Augusta.
1: É porque ainda por cima, ela tem graça, não está a dizer, não é uma Sanches de fiado, não é?
0: Mas
1: ela,
0: é como se fosse...
1: ela lê alto e depois vai buscar, estás a ver? Imagina, a mim foi também. Então, um Benderon 1000, pronto, Benderon 1000, mais alguma coisa.
0: Mas porquê que ela há de ler alto?
1: Ela, não sei, é muito irritante. Isto dura anos. E no outro dia, eu evito
0: sabes a. Há um robô que vai buscar os medicamentos.
1: Não,
0: se
1: não
0: calhar
1: é nesta,
0: o robô
1: nesta.
0: Está a ouvir mal.
2: Mas
0: pode
2: aí
0: ser
2: não,
0: o robô que está a ouvir mal.
1: Esta farmácia não tem
2: não
1: esse
2: tem robô,
1: esquema.
2: Pois,
1: não
2: é isso que eu ia perguntar. Mas ela está para. Que idade é que ela tem? Está para se reformar? Não está?
1: Não, não, não, não, meu amigo.
2: Ainda vai durar.
1: Não, eu acho que ela não tem 30. Mas já está há uns anos na farmácia. E ela, coitada, é simpática, mas percebes que. Pronto, fala alto.
2: Veio do mercado do bulhão.
1: Não sei.
0: Pois tens de ver a experiência anterior no currículo.
2: Eu acho que ela veio do mercado.
0: O que é que ela fez antes?
1: Então, eu já dei por mim. Imagina, querer comprar. Não sei, às vezes. Não, não tem sido na farmácia.
0: Benderon 1000, é para amanhar. Ou leva mesmo assim?
2: É
0: para amanhã. É arranjar o peixe.
2: É arranjar. É que tira espinha.
1: Olha, eu lembro há muitos anos também fui ao banco. O banco transferiu mulher sem querer. Tive de devolver uma grande história. Cheguei lá e o senhor diz: então, o seu saldo são. Portanto, na sua conta, então, imagina, 420 euros. E eu, desculpa, pode falar devagar. E ele olha para o senhor. Estava um cliente ao meu lado que ouviu, não é? Quanto dinheiro é que eu tenho?
0: Claro.
1: E eu aí tive coragem de dizer: olha, desculpe, as pessoas do banco escusam de saber quanto é que eu tenho na conta.
0: Ah,
1: e ele tem razão. E olha para o senhor do lado e diz assim: pode-se afastar, se faz favor.
0: Pode-se afastar que eu vou gritar aqui o saldo desta senhora, não é?
1: Olha,
2: pode fechar os ouvidos.
0: Pá, que maravilha.
1: E esta farmácia, o que acontece? Eu não tenho coragem de fazer queixa.
2: Claro.
1: E não tenho coragem de dizer: olha, desculpe lá, pode falar mais.
0: Pois,
1: claro.
0: Então estás a ir, a outra farmácia, não é?
1: Melhor, não é?
2: Ei, claro. Epa, temos de resolver isto.
1: É, o que é que se faz?
2: É falar mais alto. É contra ela.
1: Não tem. Não.
2: É ir falar mais alto, que é para ela.
0: Mas tem que ser coisas da vida dela.
2: Claro.
1: Mas eu acho que qualquer dia eu acho que ganho coragem e digo assim: olha, eu vou-lhe mostrar uma receita, mas por favor não leia em voz alta.
0: Não, quando tu passas a receita, escreves logo lá.
1: Chiu.
0: Tipo, não ler em voz alta, por favor.
1: Yeah, não ler em voz alta!
0: Não tens hipótese. Ai, estás com a RFM, bom dia.
1: 962-007-888. O que é que se faz nestas circunstâncias? Ajuda-nos.
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0: De resto, ainda as demoras habituais a esta hora. Na A2, a fila chegar quase aos Foros da Amora. No Porto, já lenta a VCI do Freixo, A3 e da A29 na 1 ao Norte Franco. Fila também na A44 em Valadares. 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Desce um bocadinho a temperatura máxima no litoral oeste, mas continua bem calor, muito calor. E há intensificação do vento no litoral oeste, sobretudo à tarde.
1: Obrigado, Mariana. As notícias daqui a um minutinho. Fica por aí com a tua RFM. 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Ribeira da Boia vive no coração dos portugueses. Não só pela história e pelos atores, mas também por ser um marco no hip-hop português que não pode ser ignorado. Não acreditas? Então curta o flow.

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4: Olá, muito bom dia. Eu sou a Beatriz Lopes. Habitação agrava risco de pobreza em Portugal. Os custos com a habitação estão a empurrar mais de 376 mil pessoas para a pobreza em Portugal. É o que revela um estudo da Rede Europeia Antipobreza, que vai ser apresentado hoje em Santarém. Muitas famílias estão a sacrificar despesas com alimentação ou medicamentos para conseguirem pagar a renda ou a prestação da casa. O PSD acredita que ainda é possível aprovar a reforma laboral no Parlamento. Em entrevista à Renascença e Jornal Público, o vice-presidente do PSD admite negociar com o Chega, mas acusa o partido de defender tudo e o seu contrário. Alexandre Poço sublinha ainda que o PSD não quer abdicar de medidas como o banco de horas ou as regras da amamentação. O Presidente da República pede o fim da cultura de desorganização e do jogo de passa-culpas na política portuguesa. Numa intervenção ontem em Lisboa, António José Seguro defendeu mais planeamento e alertou que a desorganização e o improviso têm custos. O incêndio de Arouca entrou em fase de rescaldo pouco depois da meia-noite. As chamas consumiram uma zona florestal na freguesia de Escariz. O alerta foi dado ontem às 5:30 da tarde. No terreno continuam mais de uma centena de operacionais apoiados por 34 viaturas. E hoje são 14 os distritos sob aviso amarelo devido ao calor. Os únicos que ficam de fora são Aveiro, Leiria, Lisboa e Faro. O aviso do IPMA prolonga-se até sábado em vários distritos do interior. As temperaturas médias globais devem continuar em níveis recorde nos próximos 5 anos. O alerta é da Organização Meteorológica Mundial, que considera muito provável que o planeta volte a ultrapassar a barreira de 1,5 graus acima dos níveis pré-industriais. 2027 pode mesmo tornar-se o ano mais quente de sempre, impulsionado pelo regresso do fenómeno El Niño. Novos ataques dos Estados Unidos ao Irão durante a madrugada. Pelo menos 3 explosões foram ouvidas em Bandar Abbas, cidade estratégica junto ao Estreito de Hormuz, onde fica uma das principais bases navais iranianas. A Guarda Revolucionária Iraniana já respondeu com um ataque contra uma base aérea norte-americana na região.
0: Obrigado, Beatriz. Atualizamos as notícias às 8:30 aqui na RFM e este é o teu Café da Manhã com Zurique. 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Já a seguir, é hora de mais um episódio de Cataplana de Paixão, a tua radionovela diária aqui no Café da Manhã da RFM. Fica por aí.

0: The Second Voice e Let Me Be. Estás com a RFM, a rádio das grandes músicas e também das grandes radionovelas. Esta que seja a primeira de muitas, nunca se sabe. Ontem ficámos aqui com o coração nas mãos, porque a Sabateira Lourdes estava numa banca, na Lota, não era?
1: Sim,
0: numa
1: sim,
0: banca,
1: sim.
0: Aliás, da Mercadona.
1: Estava na Mercadona.
0: Na Mercadona.
1: Ia ser vendida. E comida.
0: Ia tentar ser salva por Joca.
2: E a peixeira era.
0: Peixeira estava a querer cobrar.
2: Era linguaruda.
0: Claro.
2: Peixeira.
1: Fez muito sucesso essa personagem.
2: Verdade.
0: Vamos lá ver se a Sabateira Lourdes. A.K.A. Mariana Alvim, se consegue safar. Em Cataplana de Paixão, mais um episódio da tua rádio novela.
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0: Cabe-me recordar o caro ouvinte que no episódio anterior estávamos na Mercadona e Joca precisava de 35 euros para comprar a sapateira Lourdes, salvando-a de um final trágico na boca do Isaltino.
1: Fogo! E agora? Onde é que eu vou arranjar 35 mocas para comprar a Lourdes se eu sou pobre e não tenho amigos na maçonaria?
0: E eis que surge Vonanda, que como acabou de assaltar um escuteiro que vendia rifas à porta do supermercado, traz a carteira recheada.
2: Calma, Joca! Não te preocupes, que a Vonanda chegou!
1: Vonanda! Fogo! Como é que adivinhou que eu precisava de ajuda se eu nem lhe liguei?
3: É telepatia. É o Wi-Fi dos pobres.
2: Pronto. Eu já sabia que havia de chegar o dia. Venderam merda marada. Ai, filho. Até já estou a ouvir sapateiras e tudo.
1: Vonanda, é Lourdes, Vonanda. Ela fala assim em frases parvas como os influencers.
2: Ai, graças a Deus, filho, que isto ia ser uma chatice agora mudar de dealer, que isto ainda por cima é meu afilhado. Já está com o trato disto. Oh, menina Idalina, a quanto é que está a sapateira?
4: 35 euros mais uma selfie com o miúdo, que eu nunca vi uma criança tão ranhosa.
2: Está feito. Funga com força e põe-te ao pé da senhora, Joca, vá.
0: Como dá jeito à história, vamos fingir que na Mercadona se paga às peixeiras e que Joca, Vonanda e Lourdes já estavam a ir embora quando ouvem um pedido de ajuda dos robalos latagões que estavam ao lado da sapateira.
5: Por favor, senhora velhinha, ajude-nos também.
3: Quem são vocês?
5: Somos dois robalos latagões, dona velhinha. Trabalhamos como seguranças em Albufeira. Fomos dar um mergulho nus com umas camonas e pescaram-nos.
3: Oh, por favor, dona Nanda, salve também os meus amigos robalos.
1: Ah, amigos, oblado, se és que eles te apalparam um pandeco?
2: Opa! Cala-te que eu já te disse que tu não tens idade para conversas de papões!
0: Vonanda dá a 89ª chapada em Joca.
3: Sim, dona Nanda, apalparam-me. Mas foram apalpões com consentimento e que me fizeram sentir sapateira de novo.
2: Olha, filha, fico muito feliz por ti, mas vais ter de encontrar outros peixes para te apalpar, que eu esta hora já não consigo assaltar mais escuteiros. Vá, embora para casa, andou à minha frente, opa!
0: Entretanto, na mansão Arpão de Almeida, Lourenço está furioso. A cama está por fazer, há roupa espalhada pelo chão e o seu quarto cheira a uma box de crossfit.
6: Ah, olha para isto. Móveis fora do sítio, janelas embaciadas, uma gemada na cabeceira. Mas quem é que meteu um quarto neste estado?
0: A um canto, despida e a fumar um SG Ventil que comprou no OLX, está a Rosa Ranhoca.
7: Fomos nós, Lourenço. Fomos nós que acabámos de ter sexo louco e tão irresponsável que nem descalçaste as meias, homem. Isto não pode continuar assim.
6: Desculpa, Rosa. Mas é que se eu tiver frio nos pés, não consigo concentrar-me no... Enfim.
7: Não, não, não é esse o problema, Lourenço. O problema é eu estar a trair a minha família e os meus valores, que eu jurei a mim mesma nunca mais perder um preço certo só para ter sexo.
6: Sabes o que é que tu precisas para esquecer tudo isso, Rosa? Precisas de sentir a potente energia sexual de um Beto de meias.
0: Lourenço avança para Rosa a fazer a coreografia do ACRR.
6: Um, dois, três.
7: ACRR. Ah, bem. Para! Tu não tens vergonha, Lourenço?
6: Não. Há muitos jovens que sabem a coreografia do ACRR.
7: Não, não é isso! Do que tu és, Lourenço? Do monstro de meias caneladas que tu és! Como é que eu me deixei dominar sexualmente por um psicopata friorento que quer destruir a minha aldeia?
0: Rosa veste-se à pressa e corre em direção à porta.
6: Espera, Rosa, espera!
7: Não
6: vá sem ao menos me fazeres aquela coisa com o óleo Johnson e a pena de ganso.
7: Acabou, Lourenço. Pelo menos até eu me voltar a sentir vontade, acabou. E agora, se não tem portas, eu vou bater a porta com força para se perceber que eu estou extremamente zangada.
6: Maldição. Este bater de porta não deixa margem para dúvidas. Está mesmo zangada.
0: Horas mais tarde, na casa da Vonanda, Carla Filipa e Lourdes, as duas personagens desta história que são claramente um esticanço, conhecem-se pela primeira vez.
8: Eu me sapatei.
4: gira que fala.
2: Ah, sim, porque tu és muito normal, filha. Uma sereia que faz crossfit na solinga.
3: Uma sereia? Tu és mesmo uma sereia?
1: Não, Abelá, é Gabriela Barros com o cheiro a pescada.
4: É mesmo engraçado. Eu não sei porquê, mas eu sempre achei que se houvesse um marisco que falasse, seria o camarão de Moçambique.
3: E eu pensava que as sereias só existiam nos filmes da Disney.
4: Não, nem todas temos a sorte de ser contratadas pela Disney. Eu já fiz mais de 8 castings e nunca fico porque dizem que eu sou muito larga das ancas. É, e a Lourdes é a tua amiga, Joca?
1: É a minha amiga e minha coach.
2: Tu a quê, filho?
1: Minha coach, a Bonanda. Diz-me assim umas frases que é assim uma mistura de Pedro Chagas Freitas, Gustavo Santos e umas ganzas.
2: Ganzas?
0: Bonanda dá um chapadão a Joca.
2: Eu já te disse que eu não te quero ouvir falar drogas.
1: Mas está sempre a mandar-me comprar MDA.
2: E carcaças de bico. Mande comprar MDA e carcaças de bico. Vou não é inconsciente.
4: E com quem é que já trabalhou como coach, ó Lourdes?
3: Ora, com o Éder, com o Bruno de Carvalho e com o Quimbé.
2: Ai, gosto tanto do Quimbé. A avó também teve sempre um fraquinho por homens com o nome de Buzina. Já o meu primo marido era Tony.
4: E tens poderes mágicos, Lourdes? É que eu consigo encantar os humanos com a minha voz, evocar os deuses dos mares e comandar os peixes. E tu?
3: Eu consigo fazer bolas de sabão com o rabo. Olha.
1: Sim! Vamos lá. Não tens hipótese, ó Carol Filipa. A Lourdes é top.
0: Será que fazer bolas de sabão com o rabo é mesmo mais espetacular do que evocar deuses dos mares? Será que a avó Nanda está a usar Joca como correio de droga? Todas as respostas nos próximos episódios de...

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1: E ó, sapateira Lourdes, fazem mais umas bolhas com o rabo.
2: Ah, muito boa, adoro especialmente os homens com o nome de buzina.
3: E a dança, a coreografia do ACDR.
2: Que episódio muito maravilhoso.
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3: E certos também no nosso Instagram. Portanto, passa por lá, RFM Portugal.
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0: 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Assim é que é. Já varado de espetáculos todos. Olha, bom dia. 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
0: Mais nada. Olha, já a seguir temos Georgie Glimpse of Us e depois das 8h30 chega Pipoca Mais Doce e Ninguém Pode Comigo. Ela hoje vai responder a perguntinhas dos ouvintes.
2: É hoje.
0: Fica por aí com a RFM. Bom dia.
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0: Bom dia, estás com a RFM, é quinta-feira, o trânsito como é que anda perto das 8h30, Mariana?
1: Perto das 8h30, olha, uma oferta Pneus Continental, patrocinadora da Corrida de São João em Gaia, ganha entradas no Instagram da marca. Como é que ela anda? Quando é complicado na VCI, houve acidente em Bom Joia, isto é no sentido Freixa Rábida, corte via direita, fila quase em Avintes. Há também demora da A29 na A1 ao Nó de Francos e os acessos à VCI já todos preenchidos. Também tudo cheio a esta hora em Lisboa, complicou foi no IC16, uma avaria antes do acesso à Cril, sentido Belas Pontinha, corte de direita, fila na zona comercial. Boa viagem com a RFM, hoje mais um dia de calor, há mesmo 14 distritos sob aviso amarelo, os que não têm são Aveiro, Leiria, Lisboa e Faro, isto por causa do calor. Apesar disto tudo, vai haver muito vento, sobretudo à tarde.
0: Obrigado, Mariana. Agora as notícias na RFM.
2: Olá, bom dia. Eu sou a Beatriz Lopes. Pagar a casa está a deixar famílias portuguesas no limite. Há pessoas a colocar em segundo plano os custos com a alimentação e medicação para conseguirem pagar a renda ou a prestação da casa. É o que revela um estudo da Rede Europeia Antipobreza. Os custos com a habitação estão a empurrar mais 376 mil famílias para a pobreza em Portugal. A economia portuguesa deverá crescer menos este ano. De acordo com a Confederação Empresarial de Portugal, a previsão de crescimento cai de 1,8 para 1,5. Ainda assim, há setores a dar sinais de recuperação, como o comércio e a construção. O PSD acredita que ainda é possível aprovar a reforma laboral no Parlamento. Em entrevista à Renascença e Jornal Público, o vice-presidente do PSD admite negociar com o Chega, mas acusa o partido de defender tudo e o seu contrário. As burlas online estão a aumentar e a investigação continua a enfrentar dificuldades. A Procuradoria-Geral da República diz que a atual lei dos metadados limita o combate ao cibercrime e defende uma revisão da legislação.
0: Obrigado, Beatriz. Mais notícias às 9. Já a seguir temos pipoca mais doce, se ninguém pode comigo. Hoje é dia de responder a perguntinhas dos ouvintes.
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0: Maroon 5 e Map, são agora 8 horas e 37 minutos. Pipoca mais doce, e ninguém pode comigo.
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0: Bom dia.
2: Olá, minhas garrafinhas de água com resíduos a boiar.
3: Ai, que bom.
0: Resíduos de quê?
4: Não sei, assim, anha.
3: É restos de comida, croissant, merendas mistas.
2: Sim, merendas mistas mesmo, especificamente. Bom, quinta-feira para essa já temos perguntinhas. Avante com isto para a frente. Vamos.
0: Avante, camarada, avante. Avante.
2: Pergunta Célia. O teu sentido de humor fantástico é de nascença?
0: Nossa,
2: claro que sim, Célia. Eu lembro-me de estar no berçário da maternidade a gozar com os baby grows parolos dos outros bebés. Isto é um dom. É um dom que a pessoa traz logo nas definições de origem, ou então depois já fica difícil. Portanto, há pessoas que nascem com olhos azuis, outras com intolerância à lactose, outras alérgicas a reggaeton. Eu nasci com sarcasmo e uma capacidade sobrenatural para julgar pessoas em silêncio. Embora às vezes... Não é assim tão em silêncio
0: quanto isso. Silêncio, estava a duvidar um bocadinho dessa afirmação.
2: É, não
0: sim.
2: É? Pronto.
3: Mas o nome da Célia passou, não é?
2: Oh, Célia... É um nome redondinho. Próxima, Pipoquinha, como é que lidas com as injustiças no trabalho? Se é que as tens, então não tenho. Então não tenho, Inês. Eu tento é não demonstrar, porque esta pessoa mostra fraqueza e pronto, passa-lhe tudo por cima. Mas eu sou muito sensitiva, sabe? Eu tenho os sentimentos à flor da pele. Ah. E fico magoada como qualquer ser humano.
0: Claro.
2: Os poucos minutos que me dão para falar aqui não são suficientes para eu percorrer a lista de injustiças de que eu sou alvo diariamente, mas eu sinto-me muito posta de lado.
0: Então...
2: Imagino, o meu nome não consta do jingle do café da manhã. Eu não participei num único episódio da Cataplana de Paixão.
0: É verdade. Eu
2: quando
0: fiz
2: eu
0: força
2: podia
0: para
2: perfeitamente
0: isso.
2: Ter sido um besugo ou uma conquilha até.
3: Mas ainda temos uma... Pode ver uma segunda temporada.
2: Eu não tenho as chaves destas instalações que todos os dias eu entro aqui como se fosse uma mera convidada. Aliás, hoje cheguei, nem me deixaram estacionar no sítio do costume, porque estamos à espera da comitiva do Presidente da República. Mas quantos é que eles são? Porque isto é um estacionamento para 20 pessoas. Não me deixaram estacionar. Portanto, eu tive de estacionar ao boda. Ainda tive que andar uns 100 metros a pé. Chega à porta. Está um segurança que isto parecia a porta da capital. A dizer, diga. E eu, maneiras que eu trabalho aqui. E ele olhou para mim de cima a baixo.
5: Estás ténis, não entras.
2: E eu estou de leggings. Ainda por cima, que isso é que é o pior tudo.
0: Se calhar foi por isso. Leggings.
2: Portanto, temos cá o Presidente da República. Eu estou de leggings e ninguém me diz nada. Portanto, é para verem como eu sou tratada. Né? Olha, não puxem por mim.
0: E porque... pior, ainda perguntou quem é você.
2: Perguntou quem é você. Mesmo, amiga, quem é você? E por acaso estava um rapaz aqui que trabalha cá. E disse, não, ela trabalha aqui, pode entrar. E eu lá vim com a minha legging. Pronto, olha, não puxem por mim, que eu viro a boneca.
0: Não.
2: Eu viro a boneca e conto todos os podres que eu conheço. É eu abrir a boca e eu acabo com meia dúzia de carreiras aqui em 3 segundos. Está bem?
0: Oh,
2: meus meninos.
3: Sei que não.
5: Eu tenho a consciência limpa.
2: Ah. Oh, Mariana, Mariana.
0: Arriscas a tua vida.
2: Era eu querer, Mariana, era eu querer. E amanhã estavas a trabalhar no Pingo Doce. Bom, num incêndio, qual dos teus colegas salvavas primeiro?
0: Oh, obrigado, Pipoca, obrigado.
2: Pergunta muito difícil, porque eu gosto tanto dos três, como é sabido, é que eu nem imagino um mundo onde eles não existam. Mas eu diria que assim que eu salvasse a minha carteira, o carro, os microfones, a máquina de café, a fotocopiadora, o senhor Alves da recepção e os três gatos que andam sempre lá fora,
5: sim,
2: a primeira pessoa que eu vinha buscar era...
0: Obrigado, Pipoca!
2: A Mariana. A Mariana, só por pronto, já é mais velha, tem alguns problemas de mobilidade, não é? Os outros são mais capazes de se enrascarem sozinhos.
5: Mas acho que o Pedro é mais velho que eu, não sabes?
2: Sei, mas está mais e vai mais ao ginásio.
0: Pois, Mariana.
2: Está mais...
5: Ai, por pena! Está mais, não, olha.
0: E a Pipoca sabe que eu era o único que conseguia levá-lo ao colo. Num edifício em chamas, não era?
3: Não, eu também conseguia.
2: Não, agora o Luís.
5: Vocês já morreram carbonizados.
0: O Luís conseguia levantá-la, mas depois perninhas para fugir.
2: Pois não tinha.
0: Não. Ficavas ao colo, mas
3: sim,
0: quieto.
3: Ficava ao colo.
5: Olha, mal perder, viste? Mal perder dos dois.
3: Vamos ao segundo.
2: Vamos, próxima, da Maria Leonor. Como tratar seres deploráveis que praticam love bombing, ghosting e gaslighting?
3: Gaslighting.
2: Bom, simples. É uma regra de 3 passos. Bloquear, fazer terapia e muita hidratação. Só esta parte é geral, não é?
0: Pronto, dá para tudo.
2: E lembrar que uma pessoa que diz és a mulher da minha vida, 2 dias depois de se conhecerem, normalmente é a mesma que diz não me sinto preparado para uma relação ao fim de 2 semanas. Portanto, é o ciclo natural do homem emocionalmente analfabeto. É o costume. Pronto. Próxima, do Carlos. Pipoca, trocarias fácil o Diogo pelo Benito?
0: Opa!
2: Não, mas arranjava maneira de fazermos uma brincadeira giro aos três, se calhar.
0: Parece um maluco atrevida.
2: Pronto, era para não deixar o Diogo à parte.
0: Claro.
2: Ficava... Se ele depois não quisesse, eu apresentava o plano.
0: Então,
2: plano
0: o Diogo ficava a tirar fotos. Deve tirar mais fotos.
2: Pois, se ele não quisesse participar, o problema dele é pensar a brincar.
0: Claro.
2: Pergunta à Patrícia, esperar por uma boa altura para ter filhos ou simplesmente ir e logo se vê? Ai, Patrícia, o que raio é que é uma boa altura? Não é que isto é um conceito tão subjetivo como um homem que diz ai, eu cá não tenho Instagram porque eu valorizo muito a minha privacidade e não perco tempo no mundo virtual, prefiro viver a vida real e depois vai saber e afinal segue 943 modelos brasileiras numa conta falsa. Portanto, nunca vai haver uma altura ideal para encaixar um pequeno ser ranhoso e chorão na sua vida. Portanto, vá na fé e nos calmantes que vai correr tudo pelo melhor. Pipoca, pergunta Salvador, já pensaste em envenenar o Luís pondo-lhe uns comprimidos no café?
3: Ei, quem Salvador.
2: Não? Ah, quem não? Salvador,
3: então, que maquiavélico, Salvador.
2: Penso nisto todos os dias. Então, quando ele começa a cantar, eu até se me tremo uma vista com o nervoso. Mas eu sinto que um homicídio implica muita logística e eu nem sequer sei arrumar bem as compras no frigorífico. Portanto, fica tudo ao molho. Eu vou só esperar que ele faleça de causas naturais, até porque a quantidade de porcarias que este rapaz come, o colesterol, eu sinto, o colesterol vai fazer a sua parte.
3: Ai, sim.
2: Ele mais semana, mais menos semana, já cá não está entre nós.
3: Eu aos 40 já não estou.
2: Já não está. Quanto é que falta? Falta muito.
3: Faltam 8 anos, mais ou menos.
2: 8
3: não,
2: anos?
3: Não, desculpa, fazendo as contas, 16 anos.
0: O quê?
2: Eu
0: também tiro 16
3: anos. Fazendo bem as contas, 16.
0: Está bem, velha.
2: Por fim.
3: A velha.
2: Quando é que refletes sobre o papel higiênico de 2 ou de 3 folhas? Pergunta a Ana. Pode ser já agora, porque este é um tema de facto muito presente na minha vida, não penso noutra coisa. Porque imagino, usar papel 2 folhas é viver a vida no limite, não é? É pouco. Mas 3 folhas também já é ostentação. Eu sinto que também já é tipo, esfregar riqueza na cara dos pobres. Eu não quero ser leviana, porque isto parece ser um tema, enfim, de merda, mas... Estamos a falar de equilíbrio financeiro, sustentabilidade e confiança intestinal. Tudo aqui ao mesmo tempo, é um tema sério. Portanto, temos de voltar a isto mais vezes e com mais calma. Não hoje, mas num outro dia que agora eu tenho de ir andando, que agora vou ter com o Presidente. Agora vou lá,
0: claro.
2: Vale, imagina.
0: Ah, pensava que ias ir à casa de bem.
2: Não, vou ver o Presidente, vou assim em leggings e tudo.
0: Eu acho que vais fazer sucesso.
3: E achas? É possível que venha também o Presidente do Futebol Clube do Porto. Não sei se
2: do FCP.
0: Sim, FCP. Também vai estar cá.
2: Olha,
0: sim,
2: muito
0: sim.
2: Bem.
3: E o do Bianfas.
2: Ah, isso é que eu tenho uma palavrinha para lhe dar. Isso é que eu tenho coisas a dizer. Chamem a segurança. Eu cá não me identifico. Ninguém pode comigo. É a voz ou o cabelo. Odeio, mas queria seu. Não sei quem é, nem é sigo. Ninguém pode comigo.
0: Amanhã mais, agora dizer amanhã mais, mas não. Amanhã não há mais.
2: Amanhã faro.
0: Amanhã faro. Pipoca mais doce e o seu insuficiente. Agora, Mumford & Sons.

0: Mumford & Sons, The Banjo Song, estás com o RFM. Já a seguir temos Fábio Porchat e Porchat GPT. Fica por aí.
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0: Bom dia, estás com RFM e está na hora de Porsche GPT com gama elétrica Kia, elétricos sem limites, Kia Movement That Inspires.
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0: Bem-vindos à rubrica onde usamos o Porchat GPT, é a inteligência artificial baseada no cérebro do comediante Fábio Porchat para entender o mundo moderno. A escolha do Fábio Porchat como base deste sistema continua a ser a decisão mais questionável da história da tecnologia depois da invenção do Cybertruck.
2: Bom, o tema de hoje vem deste título. Grupo Gigas investe 5 milhões de euros em data center em Lisboa o que levanta a questão: o que é exatamente um data center e porquê é que de repente todos querem construir um em cima da minha horta?
17: Bem, é melhor chamarmos aqui o PorschaGPT. Olá, PorschaGPT, bem-vindo.
18: Olá, estou aqui pronto para explicar a revolução digital para quem ainda imprime e-mail.
0: Oh, PorschaGPT, então explique-nos lá de forma resumida o que é um data center e porquê é que estão a aparecer como cogumelos por toda a Europa.
18: Um data center é um armazém gigante cheio de computadores que guardam todas as suas fotos de comida, histórico de pesquisas embaraçosas e conversas de WhatsApp que você jura que apagou.
0: Pois é.
18: A Europa foi escolhida porque tem eletricidade barata, leis ambientais que são mais sugestões e políticos dispostos a vender o futuro dos seus eleitores. Mas se serve de consolo, eles vendem caro.
2: Não sei se serviu. Mas a construção de data centers não é um incentivo para a economia local?
18: É ótimo. Gera empregos especializados para a gente que vai monitorar a luz piscando em servidor às 3 da manhã. E também cria empregos no setor de segurança, que vão ser necessários para reprimir manifestantes querendo vandalizar data center.
17: Então qual é que é o grande problema?
18: Cada data center consome água e eletricidade em quantidades que a gente acharia exageradas até para o Rock in Rio. Um centro de processamento de dados médio gasta água suficiente para abastecer uma cidade de 50 mil pessoas. Sim. Basicamente o Alentejo. Mas não se preocupe. A Meta garantiu que vai compensar isso plantando árvores num país diferente.
0: Ah, bom, então estamos mais descansados. Então, mas a inteligência artificial precisa mesmo de tanta infraestrutura?
18: Toda vez que alguém pede para a IA gerar uma imagem de um gato vestido de astronauta, em algum lugar do mundo, uma usina entra em colapso. A humanidade está gastando a energia equivalente a iluminar um país inteiro para automatizar tarefas que antes exigiam apenas pensar por 10 segundos.
2: Então os data centers são um desastre para o meio ambiente.
18: Sim, são uma ameaça ambiental disfarçada de avanço tecnológico inevitável, que é a desculpa favorita da humanidade para se matar aos poucos. Primeiro dizem que é necessário, depois constroem, depois fazem um comunicado comovente para pedir desculpas.
17: Mas para toda a humanidade?
18: Claro que não, para os acionistas.
0: Ah. Claro, é que interessa, claro. Como é óbvio. Mas, PorschaGPT, Portugal tem condições para receber tantos data centers?
18: Sim, está completamente preparado. Portugal tem sol, tem fibra ótica e uma capacidade histórica de receber visitantes estrangeiros que chegam com dinheiro, ficam com a terra e deixam a conta d'água. Alguns portugueses vão ter que mudar de país, mas também foi assim na época das grandes navegações e ninguém morreu. Quer dizer, milhões morreram, mas é o preço do progresso. É,
0: exatamente. Viva o progresso!
17: Obrigado, PorschaGPT.
0: PorschaGPT está alojado num data center em local não divulgado, a consumir energia suficiente para aquecer um apartamento de Lisboa que nenhum português consegue pagar. Qualquer preocupação ambiental deve ser enviada por e-mail, que vai ser guardado num servidor que vai precisar de mais um data center.
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0: 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Já a seguir as notícias na RFM, são quase 9 da manhã, não te atrases.
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0: São 9 da manhã, boa quinta-feira com a RFM. Como é que anda o trânsito, Maria Alvim?
1: 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Complicações no Porto, mantém-se o acidente na VCI em Bonjoia, na direita, sentido Freixa Rábida, fila em A20s. Acidente também na A1 antes de Coimbrões, no sentido Sul-Norte, com demora desde o Noda A29. Em Lisboa ainda tudo cheio a esta hora. Assunto circular nos dois sentidos, as demoras habituais ainda complicou no IC19. Acidente em Pinamanique, sentido Lisboa, Sintra, fila desde a segunda circular. Boa viagem com a RFM. 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Hoje há 14 distritos sob aviso amarelo por causa do calor. A exceção são Aveiro, Leiria, Lisboa e Faro. Mesmo assim, hoje é um dia de vento mais forte à tarde.
0: Obrigado, Mariana. As notícias daqui a menos de um minuto. Fica por aí.
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7: Olá, eu sou a Beatriz Lopes. Governo prolonga prazo para limpeza de terrenos e matas. Mais um mês, o prazo terminava este domingo, mas os proprietários passam agora a ter até 30 de junho para fazer as limpezas obrigatórias. Em entrevista à RTP, o ministro da Agricultura, José Manuel Fernandes, admite um verão difícil, sobretudo na zona de Leiria, afetada pelas tempestades. A rede europeia antipobreza retifica os próprios números, afinal, os custos com a habitação estão a empurrar não 400 mil, mas cerca de 1 milhão de portugueses para a pobreza. É o que revela um estudo que vai ser apresentado hoje em Santarém. O documento revela ainda que há pessoas a colocar em segundo plano os custos com a alimentação e medicação para conseguirem pagar a renda ou a prestação da casa. A economia portuguesa deverá crescer menos este ano. De acordo com a Confederação Empresarial de Portugal, a previsão de crescimento cai de 1,8 para 1,5. Ainda assim, há setores a dar sinais de recuperação, como o comércio e a construção. E o pacote laboral chega hoje ao Parlamento num debate pedido pelo PCP. Os comunistas querem que os partidos clarifiquem posições sobre a reforma laboral apresentada pelo Governo. O PSD acredita que ainda é possível aprovar a reforma no Parlamento. Em entrevista à Renascença e Jornal Público, o vice-presidente do PSD admite negociar com o Chega, mas acusa o partido de defender tudo e o seu contrário. As burlas online estão a aumentar e a investigação continua a enfrentar dificuldades. Em declarações à Renascença, o diretor do Gabinete de Cibercrime da PGR diz que a atual lei dos metadados limita o combate ao cibercrime e pede uma nova revisão da legislação. Pedro Verdelho alerta que as fraudes online estão a tornar-se mais sofisticadas, incluindo esquemas através de falsas chamadas bancárias ou códigos QR. Mais de metade dos 570 novos agentes da PSP vão reforçar os aeroportos portugueses este verão. Ao todo são 360 os polícias que terminam hoje o curso de formação e vão ser colocados no controlo de fronteiras para ajudar a reduzir as filas de passageiros. De acordo com a PSP, a maioria segue para o aeroporto de Lisboa, mas haverá também reforços no Porto, Faro, Açores e Madeira.
0: Obrigado, Beatriz. Foram as notícias na RFM. 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Voltamos ao assunto do dia, Mariana Alvim, e o caso de falta de privacidade.
1: No bairro?
0: No bairro, mais precisamente na farmácia.
8: Mas temos soluções, temos soluções.
1: É? Ai, que bom, vou ficar aqui.
0: Eu já segui.
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0: Tate McRae e Greedy passam agora 7 minutos das 9. Muito bom dia. E falamos agora do caso da farmacêutica que grita os pedidos como se estivesse numa tasca. Para toda a gente ficar a saber o que é que tu pediste na farmácia.
1: Ela não grita, mas sim, há pouco contámos aqui esta história. E é verdade, no meu bairro há uma farmácia em que a senhora, pronto, a rapariga, repete em voz alta. E no outro dia vi o caso, já evitei ir lá, e vi o caso de uma cliente a ficar bastante incomodada quando ela, não é? Imagina, sim, creme para as hemorroidas. Eu vou buscar mais alguma coisa. Ela fala num.
0: Mas mais alto, não é?
1: Sim, ela mas não me grita, alto. Mas toda a gente ouve, é bastante desagradável.
2: Mas tu hoje em dia que és atriz.
3: E não quero aproveitar, não está o 2 ao preço de 1.
2: Hoje em dia que és atriz imitas muito bem. Parabéns. Ficaste mesmo, eu vi mesmo. É pá, estou numa farmácia. Mas olha, temos aqui a sugestão do Nuno Prata, que eu acho que é uma ótima sugestão que ele deu, que é: Mariana, tens de dar uma review no Google a falar disso. E depois diz assim: se me disseres qual é a farmácia, eu posso fazer isso. E depois ainda manda uma fotografia, porque o Nuno é um homem, é um influencer das Google Reviews. Ele tem mais de 27.000.4
0: Ele dedica-se mesmo a isso.
2: Reviews.
1: É um chato!
2: E ele tem 12 milhões de visualizações das reviews dele. Portanto, estamos a falar de talvez um dos maiores influencers de Google Reviews de Portugal.
0: Nem sabia que existia, pois é.
2: É verdade. Nem eu sabia, mas... pelos vistos, Nuno Prata, muito obrigada. Mariana vai entrar em contato contigo.
1: Sim, mas o Nuno tem coragem, porque eu, na verdade, o problema desta farmácia é, o problema é meu, eu não tenho coragem para lhe dizer. No outro dia foi mesmo, já não me lembro o que era, mas
0: eu acho que diria, eu não
1: mostrar o papel, tipo, não tenho que dizer, pode ser Benderon, não interessa, ninguém tem nada a ver com isso, não é? Então mostrei só o papel e Benderon 1000, ok, vou buscar.
2: Podes fazer.
1: Só que eu não tenho coragem de lhe dizer isso, olha, pode não dizer em voz alta
0: não
1: que tem, eu estou a comprar.
0: Essa farmácia não tem o drive-thru.
1: Não.
0: Eu costumo ir ao drive-thru.
2: Então, se nem o robô tem.
0: Fez claro, nem o robô tem.
2: Nem o robô
0: olha, ouvimos aqui a Sandra.
4: Quando eu fosse levantar a minha receita, às vezes também vou. Também estamos naqueles dias, e se já era recorrente essa situação, eu dizia logo: olha, peço-lhe pedir só uma coisa. Não pode não falar alto a minha receita, se faz favor. Ninguém tem nada que saber o que é que eu venho comprar. Agradecia.
1: É isso, é esse o meu sentimento, Sandra.
0: Tens
1: mas
0: ganhar
1: eu não tenho coragem.
0: Tens de ganhar coragem.
1: Depois
0: Mariana.
1: Eu não quero ser antipática para a miúda, ela faz sem querer.
2: Pois, agora, é aquela sublinha aquilo que a cara não mente, não é?
0: Mas como tu deixaste de ir lá, se calhar mais gente deixou de ir lá.
1: Pode
0: estar a dar prejuízo à farmácia.
1: Até porque, na verdade, não, graças a Deus, nunca tive problemas problemas de saúde que não. Hemorroidas, não é? Não dá jeito.
2: Mas é isso que eu estou a dizer, a cara aí não mentiria, percebes? A tua cara de hemorroida aí não ia mentir. As pessoas iam automaticamente saber. As senhoras que usam é de sublinhar isso.
0: Porque
2: já ia. Já está com uma carinha de...
0: aflita, não é?
1: Deprimente, ok.
0: Claro. Deprimente.
1: Mas outro dia vi isso. Aconteceu a senhora ao meu lado ficar incomodada porque foi atendida para esta rapariga. Eu já fico contente que... ai, boa, foi a senhora
0: não
1: mais
0: é aquela,
1: velha
0: não
1: que
0: é?
1: Hoje.
0: Já trocas, já estás a trocar de senhas cá atrás, não é? A fazer contas.
2: Sim, sim,
0: não, então leva a minha. Dá primeiro para você. Olha, a Catarina também enviou mensagem.
5: Mariana, em relação à senhora da farmácia, falar muito alto, existe uma caixinha de sugestões nessa farmácia. Podia escrever uma sugestão e pôr lá na caixinha.
0: Pois, não tens que usar o teu
1: olha,
0: nome.
1: Olha, não sei, mas tem que pôr 30, que é para ela não saber qual é que... Ah não, se eu puser, ela mesma vê.
0: Tu podes é, pois. Se não houver, levas tu a caixinha das sugestões, já com a tua lá dentro. Olha, está aqui, ainda está vazia.
1: Mas é ela que tem.
0: Mas já vai a tua lá dentro.
1: Não queima agora a senhora, mas de
2: olha,
1: facto.
2: Estão a chegar, mais mensagens. Portanto, eu acho que não és a única pessoa que tem este problema.
1: Eu tenho a certeza que elas já perderam. Porque é isso, porque eu, realmente, pronto, eu vou para os Benderons e depois vou para
0: os... Olha, vamos fazer uma coisa. Nós hoje vamos almoçar a tua casa. Vamos lá à farmácia comprar qualquer coisa. Bora, Luís.
2: Epá, eu adoro
1: vir
2: ao almoço.
1: Mas uma coisa que vocês têm vergonha?
0: Não, vamos ao almoço. Antes passamos na farmácia.
2: Eu não vou ao almoço.
0: Ai, tu não vais. Então vou eu passar lá na farmácia.
1: Mas leva a equipa toda, porque aqueles são várias senhoras.
2: E vamos lá refilar, já.
1: Não, mas peçam coisas. Isso era muito. Olha, isso era um grande sketch. A Márcia filma. Vocês pedem uma coisa em vergonha, que têm vergonha, para ver se ela não repete.
0: Exatamente.
2: Olha, isso é bom.
0: Eu digo assim: quero, então vou lá e peço. Quero uma daquelas almofadinhas para as hemorroidas para a senhora Mariana Alvim.
2: E ela só diz: para a senhora Mariana Alvim.
0: Exatamente.

0: Gone, as grandes músicas da tua RFM. Bom dia. E agora pergunto, como é que estás ao nível das poupanças?
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0: Olha, e continuam a chegar mensagens sobre este assunto, Mariana.
2: Mariana, eu acho que vamos ter uma manifestação à frente da farmácia.
1: Coitada,
0: é só dizer o nome. Nós temos que puxar pela Mariana para dizer o nome da farmácia, não é?
1: Coitadinha. É uma senhora da farmácia que fala muito alto e lê os pedidos de toda a gente em voz alta. É pronto,
0: o nome da farmácia é só uma palavra ou é mais do que uma?
1: Farmácia. Ah. Não digo.
0: Vamos sacar a informação à Mariana. É já a seguir na RFM. Bom dia.
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0: Bibi Rexha e Faithless New Religion. Bom dia com o Café da Manhã da RFM.
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0: Hoje falamos do estranho caso da farmacêutica que repete os pedidos.
2: É voz muito alta.
0: Como se estivesse num café. Há aqui soluções. Os ouvintes estão a tentar ajudar a Mariana Alvim, que já tem vergonha de ir àquela farmácia. Diz o Rui, responde no mesmo tom. Sim, sim, é mesmo isso.
2: Pois.
0: Começas a gritar.
2: Pode ser um problema de surdez.
0: Pois, pode ser. É que pode ser mesmo, Mariana. Tu estás sim. a gozar com o senhor e afinal.
2: Não, eu não estou a gozar com a senhora. Estou só a desabafar que estou sem jeito.
0: É verdade. É só isso. É só
3: também
0: isso
3: a Ana Rita diz: já me aconteceu pedir o nome de um creme para as picadas de insetos e a farmacêutica falar alto: ah, quero um creme para as hemorroidas. Claro que nunca mais lá fui e eu nem queria um creme para as hemorroidas.
0: Ah, essa estava a ser engraçada, não era? Estava a querer ser engraçada.
2: Pois, calhar. Mas eu acredito mesmo que isto prejudique.
0: O negócio.
2: Eu não tenho comprado coisas que me embaraçem, mas acredito que neste caso não vou àquela.
0: Claro.
2: Farmácia.
0: Olha, o António Inácio tem aqui uma ótima ideia.
4: Rapaziada, é só quando a senhora diz: estão, é duas caixinhas para as hemorroidas. E ela diz: o meu primo está um bocado afetado. E pronto, passa a bola para o outro. Ao grande abraço, fé da manhã.
0: Estás a ver? Passas a bola ao outro, Maria Alvim. É a solução.
2: Não sei.
0: Olha,
2: não? Não sei se
0: sim, sim, é para levar para o Luís Pinheiro. Pode mandar vir duas caixas, que aquilo está mesmo mau.
3: O Nuno Prata, aqui das reviews do Google, diz: eu sou muito construtivo nas minhas críticas e em muitos restaurantes sou muito respeitado e muito bem tratado. Portanto, se fosse a ti, é mesmo falar com o Nuno Prata para ele fazer uma review a essa farmácia.
0: Hoje vamos lá a essa farmácia. Os tribalistas agora.

0: Já sei namorar os tribalistas, bom dia com a RFM. Como é que está o trânsito agora, Mariana?
1: 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Ainda problemas no Porto, acidente na VCI em Bonjoia, sentido Freixa Rábida, fila da Ponte do Freixo ao nó da A3. Houve também acidente na A1, antes de Coimbrões, no sentido Sul-Norte, com demora desde a Noda A29. Ainda acidente em Lisboa, foi em Alfragide, no IC19, Sintra-Lisboa, corte via direita, fila na Amadora. De resto, ainda as demoras habituais em Lisboa, nos dois sentidos da Segunda Circular, e também na A2, desde a Baixa de Corroios à fila. Houve acidente neste momento, sentido sul-norte. Manhã de quinta-feira complicada, mas essa é a véspera de sexta, aliás. Hoje temos 14 distritos sob aviso amarelo por causa do calor, apenas se escapa Aveiro, Leiria, Lisboa e Faro. De resto, mesmo assim, é um dia quente. Já é mais vento hoje, vai estar mais forte à tarde.
0: Obrigado, Mariana. Agora as notícias na RFM.
2: Olá, eu sou a Beatriz Lopes. Mais um mês, o Governo prolongou o prazo para a limpeza de terrenos e matas. O prazo terminava este domingo, mas os proprietários passam agora a ter até 30 de junho para limpar terrenos. Terminado o prazo, haverá multas para quem não cumprir as limpezas obrigatórias. Em entrevista à RTP, o Ministro da Agricultura, José Manuel Fernandes, admitiu que o mau tempo dificultou os trabalhos no terreno. É difícil combater burlas e fraudes online em Portugal. A PGR admite que a atual lei dos metadados limita o combate ao crime e defende uma revisão da legislação. Só no último ano, as denúncias de fraudes e burlas online aumentaram mais de 13%. A chefe da diplomacia europeia pede cautela nas negociações com a Rússia sobre a guerra na Ucrânia. Kaya Kallas diz que Moscou está a tentar dividir os países europeus e defende uma estratégia conjunta. Em última hora, a PJ acaba de confirmar à RFM que tem em curso uma mega-operação ligada ao poder autárquico do PS em Lisboa. Um dos alvos é a Junta de Freguesia de Santa Maria Maior, um assunto que vamos continuar a desenvolver em próximos noticiários.
0: Ai, vamos. Já prometeste, vamos estar atentos.
3: Sim, sim.
0: Já a seguir, Shawn Mendes e Camila Cabello.
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0: I Know What You Did Last Summer. Bom dia, estás com o RFM e com o Café da Manhã.
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0: Foi meio cantado agora, não foi?
2: Mas foi muito
0: bonito. Estavas a rir. I Know What You Did.
2: I Know What You Did Last Summer. 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
2: In my ears.
0: Oh, earwax.
2: Earwax.
0: Yes, yes.
2: Epá, ontem falámos aqui de cera nos ouvidos.
3: Já estou a fazer uma cara, já estou a estranhar.
0: De nojo.
3: Sim, com medo, pá, com medo,
2: eu peço desculpa por estar a trazer este tema aqui tão cedo, mas ontem falámos de cera nos ouvidos e parece que o algoritmo real ouviu-me.
0: Pumba.
2: E então de repente
3: aparecem de vídeos.
2: Não, apareceu-me uma pessoa com uma nova forma de tirar cera dos ouvidos, que eu não sei se vocês já sabem disto, que é uma espécie de um papel vegetal. Pomos um disco à volta desse papel vegetal, enfiamos esse papelinho vegetal no nosso ouvido.
3: Em formato
2: depois,
3: de cone?
2: Em formato de cone, e depois queimamos esse papel até a cera sair.
3: É, mas passo... desculpa, tens que explicar. Mas o fogo vai até. Não pode ir
2: não,
3: até a orelha?
2: Depois tens o disco a proteger-te e depois tem lá uma coisa, um risquinho que diz é para ir até aqui.
0: E aí apagas.
2: E tu depois apagas, basta soprar.
3: E o disco não aquece, ok.
2: Agora, fizeste isso?
3: Pá,
2: fiz. Só que aquilo não resulta. Ou se resultou, eu não senti. Eu senti quente na minha orelha. E depois, aquilo supostamente, o papel vegetal já tem lá uma nhanha. E não era a nhanha do meu ouvido.
0: Como é que sabes? Não era do teu ouvido.
2: Porque eu senti a nhanha já antes.
3: Só essa palavra. Podemos mudar de termo.
0: A cera, diz só a cera.
2: A cera. Agora, há alguma forma boa de tirar verdadeiramente cera, sem ser com os cotonetes e sem ser ir ao otorrino? Não existe, pois não?
0: Não sei.
2: Não, não há
0: sei.
2: Nenhuma máquina. Tu que és tudo da Amazon, eu já vi umas que são bonitas. Que é tu, é uma espécie de pistolim, com água, injeta a água lá para dentro.
0: Ei.
2: E de repente...
0: Sai.
2: Tudo.
3: E se não sair, ficas com a água, apareces de um mergulho fundo e
0: eu
3: não
0: até
3: saiu.
0: Uso tampões na piscina para não entrar água.
3: Exato.
0: Agora vou meter água nos ouvidos.
2: Epá, mas como é que tu tiras? Então?
0: Eu uso o cotonete.
3: Também,
0: que
3: cotonete.
0: Normalmente não se deve usar porque empurra ainda mais.
2: Que não é aconselhável.
3: Se fizeres como deve ser, olha.
2: Eu já vi pessoas também usarem a chave do carro. Isso é que não é aconselhável.
3: Ai, não. Ou o dedo.
2: Ou o mindinho.
0: Com o nhaca.
2: O nhaca é de guitarrista.
3: Olha, estava com medo de ficar enojada. Fiquei, Luís, obrigada.
0: Tá, eu acho que já vi, posso estar a mentir, eu acho que já vi um método. Que é uma espécie de um pavio de uma vela.
2: Também existe.
0: Que tu metes o pavio na orelha e começas a queimar e vem a cera para trás também.
2: Mas aí, o que me disseram, eu também estava para experimentar esse, o que me disseram é que muitas vezes a cera empurra a cera da vela.
0: Sim.
2: Empurra a cera humana lá para dentro. E depois podes ficar com um problema enorme e tens mesmo de ir ao otorrino para tirar tudo.
0: Acho que é melhor não inventar.
3: Não inventes,
0: os ouvidos
3: inventar.
0: Não se brincam.
2: É pá, sim, mas arranja, já que não gosto, não dá para ser com cotonetes, é pá, eu tenho de ir ao otorrino mensalmente.
3: Mas cotonetes com cuidado, não empurres?
2: É pá, mas os otorrinos dizem que não. Dizem que usar cotonete é mesmo muito prejudicial.
0: Pois é, exatamente. Eu olho agora, os meus acabaram e já não compro mais agora, pronto. Se deixar de vos ouvir, já sabem.

0: Papillon e Bárbara Tinoco não mudava nada, a não ser o modo de tirar cera dos ouvidos. Vai ter que ler essa mensagem que chegou agora aí, Luís.
1: É verdade, porque há poucos falámos aqui sobre novas formas de tirarmos cera dos ouvidos. Pedimos imensa desculpa pelo tema, mas pá, temos de revelar esta mensagem, que é da Susana, que diz o seguinte: olá, bom dia, amigos. Tinha um colega de trabalho que ia fazer a limpeza de cera nos bombeiros. Mais alguém deve saber disto, portanto,
2: mas
1: perguntem.
2: Beijinhos. Como é?
1: Já. Gostava de saber mais sobre isto, de facto. Se os bombeiros fazem ou não.
0: Se os bombeiros têm este serviço, não é?
3: Tiram gatos das árvores e limpam cera dos ouvidos.
0: E como, não é? Não terá sido de um elefante e era à mangueirada?
1: Pois, é possível. É possível ser com a mangueira dos bombeiros, de repente. Olha.
0: Com aquela pressão, sai tudo. Mas se calhar até sai o cérebro.
3: Olha, e coitados dos bombeiros.
1: Olha, muito obrigado, Susana, por esta mensagem. Se souberem, se alguns bombeiros voluntários quiserem oferecer-se aqui para nos limpar a cera dos ouvidos, nós estamos disponíveis.
0: Mas como? Eu quero saber o método.
1: Eu estou.

0: Saímos com a Tate McRae, She's All I Wanna Be, só grandes músicas na tua RFM. Muito intrigados, acabamos hoje o programa muito intrigados com este método que os bombeiros terão e serviço que terão para tirar cera dos ouvidos. Acabamos de receber mais uma mensagem de uma pessoa a dizer que também já recorreu aos bombeiros para tirar cera dos ouvidos.
1: Tá, portanto, amanhã convidamos alguns bombeiros a virem cá para... Tá, eu posso ser a cobaia.
2: Eu não quero.
1: Eu
2: obrigada.
1: Posso ser a cobaia.
2: Coitados dos bombeiros, têm mais que fazer.
0: Não. Se calhar não. Se calhar é um serviço e ganham algum com isto.
1: Exatamente.
0: Amanhã tiramos isto okay. Limpo, literalmente. Beijinhos e abraços, até amanhã.
1: Beijinhos, boa viagem.
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28: Olá, eu sou a Beatriz Lopes. A Polícia Judiciária tem em curso uma mega operação por suspeitas de corrupção ligadas ao PS em Lisboa. Mais de 300 inspectores da PJ estão no terreno a investigar alegados favorecimentos na atribuição de contratos públicos. A operação centra-se na Junta de Freguesia de Santa Maria Maior, onde as autoridades suspeitam que empresas ligadas a militantes socialistas tenham recebido contratos por ajuste direto. A CNN avança que estão previstas detenções. Mais um mês, o Governo prolongou o prazo para a limpeza de terrenos até ao final de junho. O prazo terminava este domingo, mas foi alargado devido às tempestades que atingiram o país. Em entrevista à RTP, o Ministro da Agricultura já avisou que, depois de terminado o prazo, haverá multas para quem não fizer a limpeza obrigatória. E as empresas afetadas pelas tempestades já têm contratados mais de 1.500 milhões de euros em apoios à reconstrução. De acordo com o Banco Português de Fomento, este valor corresponde a 91% de todo o dinheiro pedido pelas empresas nas linhas de apoio criadas após a tempestade Kristin.
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31: RFM, bom dia. Estás comigo, Catarina Figueiredo. Este é o teu Corta Para e eu espero que tenhas uma ótima semana. Vá, quase finalzinho da semana. Hoje é quinta-feira e uma pessoa daqui já vê o bem bom da praia de sábado e domingo, não é? Vai estar um tempo espetacular. Atenção, estás a sair de casa, protetor solar sempre. Sobretudo assim, na carinha. E depois deste pequeno momento de estética, dizer-te que hoje de manhã tive um encontro espetacular com alguém que me deixou muito bem disposta. E esse alguém vai fazer toda a diferença no decorrer deste programa. Como vai correr? Eu já te conto tudo.

0: Eu não consigo. Eu só penso nisto.
1: No calor. Vês com uma bela camisinha de manga curta, Daniel Fontoura. Deixa ver se tens bermudas.
0: Não. Vim de calças, mas já me arrependi.
1: E de chinelos?
0: Já me arrependi. Também não, mas já me arrependi. Meu Deus. Catarina Figueiredo, conta lá ao mundo porque é que o teu dia começou bem.
1: Então, o meu dia começou bem porque cheguei aqui à rádio, estacionei o meu carro, entrei no edifício e de repente estava a dirigir-me aqui para o estúdio. Quando me cruzo com quem? Algum palpite, Daniel Fontoura?
0: Eu já sei porque eu vi e sei o que é que está a acontecer aqui neste edifício, mas diz lá.
1: Então, passou por mim o nosso primeiro-ministro. E a parte mais engraçada disso é que o nosso primeiro-ministro desejou-me um bom trabalho. E eu pensei, agora sim é que eu vou ter um ganda dia. Só tive pena de não lhe responder uma coisa, que é: bom trabalho, ok, menos imposto sobre o trabalho é que era bom.
0: É, isso é que era bom, não é? Olha, mas eu desafio-te a ires atrás dele e dizes isto.
1: É, menos imposto sobre o trabalho é que era bom. Não, mas ele foi muito simpático. Até porque não tinha como não ser. Ele passa por mim e eu rio-me imenso, Jana. Então, não diz, não? E eu, olá, bom dia, bom trabalho. Portanto, eu forcei ali uma interação. Não, mas ele foi muito simpático, temos que dizer. Muito simpático, o nosso Montenegro. Muito querido.
0: Não sei se alegra toda a gente, mas pronto, ainda bem.
1: Para te explicar, é aquela alegria, pronto, de alguém nos desejar bom trabalho, simpatia pela manhã.
0: Mais feliz vou ficar eu.
1: Quantas vezes me dizes bom trabalho?
0: Várias vezes. Vamos lá, Catarina, bom trabalho.
1: Tem que ficar o primeiro-ministro para me desejar bom trabalho.
0: Mas eu vou ficar mais contente se por volta do meio-dia passar aqui outra personalidade no nosso estúdio e me desejar bom trabalho.
1: Já sei, eu ouvi Las Boas.
0: Yeah. Esse sim,
1: aí é
0: esse
1: que vai ficar muito contente. Vamos tratar disso.
2: Com Catarina Figueiredo e Daniel Fontoura.
0: Eu sou o meu presidente, vem cá, ainda para mais um presidente campeão, não é?
1: Tudo para te ver feliz.
0: Muito obrigado.
1: Sim, é campeão. Muitos parabéns.
0: Sim. Muito obrigado. Ariana Grande, para ouvires agora, às 10h13 da manhã, nesta grande quinta-feira.

0: 18 minutos depois das 10, aproveita bem esta quinta-feira. Sabes quando entras num site e esse site te deixa a pensar?
1: Que se eu tô, não sei, é toda hora, basta abrir o telemóvel e a internet.
0: Entrei no site da RFM e fiquei tipo: what? O que é que tá?
1: Então, qual era o tema?
0: Que isto ninguém me avisou disto.
1: Era sobre o quê?
0: E fiquei preocupado porque tem a ver com uma espécie de Big Brother no supermercado.
1: Não.
0: Mas ao nível, é que assim, tudo bem, sabes que há câmaras em muitos sítios.
1: Agora,
0: só que se calhar há sítios do supermercado que tu não achavas que tinham câmara, mas têm. E dizem eles: ai, tá, mas é um projeto piloto para não sei quê.
1: Ai, que horror.
0: Está bem. Olha, agora fiquei preocupado.
1: É assim, muitas vezes quando vamos ao supermercado também aquilo é uma verdadeira experiência, tipo reality show.
0: Pois é. Mas já falamos melhor a seguir.

0: Billie Eilish na RFM com Everything I Wanted. Tem um excelente dia com a tua rádio e agora, a próxima vez que fores ao supermercado, vais estar com os olhinhos bem abertos. Já não vais da mesma forma.
1: Pois, até porque as câmaras estão em todo lado. Tu pois às vezes estás na tua vida, estás num corredor do supermercado e de repente olhas para o lado e vês na prateleira uma camarazinha.
0: Eu nunca vi, mas pelos vistos há.
1: Está no site da RFM esta notícia. Parece que uma pessoa foi para o Reddit e pôs uma foto de um supermercado e na prateleira ao lado do preço tinha uma câmara. E ele diz: uou, o que é que se passa aqui?
0: É para ver se alguém então rouba, provavelmente.
1: Pronto. Diz a empresa que é um projeto piloto que recorre a câmaras fixas instaladas nos lineares com o objetivo de reforçar a eficiência na gestão de stocks, permitindo identificar rupturas de produto e incorreções nas etiquetas de preço.
0: Isso okay. É a mesma coisa que dizer, é para verificar quem é que são os gatunos que vão ao supermercado e que metem ao bolso sem pagar.
1: Quem é que anda no gamaço?
0: Exatamente, pronto, é isso.
1: E está tudo bem.
0: Rupturas do stock, aca, ladrões.
1: E eu percebo que as pessoas tentem controlar, pronto, ver se estão a roubar, mas a minha cara, eu não preciso de ser filmado. E para onde é que vão aquelas imagens?
0: Pois
1: e
0: é, o que é que
1: vão
0: fazer com legal? Aquilo?
1: Pois. Diz a empresa que respeitam todas as regras de RGPD, PD, coisa, proteção de dados, mas já parece que estamos a viver oficialmente no episódio do Black Mirror, é o que me parece.
0: Também acho que sim. Processo já, Daniel Fatora.
1: Pronto, mas parece que é tudo feito dentro da lei, não sei, passa em rfm.pt.
0: Como
1: ou na
0: assim,
1: nossa aplicação.
0: É dentro da lei.
1: Sim, dizem eles aqui. Dizem que o futuro vai ser assim, os clientes estão a ser filmados.
0: Não parece que seja dentro da lei.
1: O sistema não está programado para captar ou identificar clientes e cumpre as regras de proteção de dados pessoais.
0: Porquê? Porque todos sabemos que os supermercados têm câmaras, mas nós vemos as câmaras, o que
1: e
0: faz toda a diferença.
1: Cima,
0: agora, câmaras que tu não vês e que se estão a filmar, isso é outra coisa. Não, desconfio sobre a legalidade do assunto. Se alguém souber disto, algum jurista que estiver a ouvir, quiser falar sobre isto.
1: Eles dizem, tu vês as câmaras, está mesmo à beira do preço, mas podes não reparar, não é?
0: Podes não achar que é uma câmara.
1: Bem, a quantidade de pessoas que vão ser apanhadas a tirar macacos do nariz.
0: Que nojo,
1: o que deve acontecer naqueles corredores.
0: Olha, metam no trânsito também. Também se apanha muito.
1: Nos ca-

0: a acordar, que já só faltam 25 minutos para as 11.
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2: És tu. 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
0: Daqui a pouco, Ella Langley.
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0: É o verão do Afonso do Brás e do Luís Trigacheiro na RFM. E o verão está aí, finalmente.
1: Yeah.
0: Olha, e foi por isso, por causa do verão, por causa deste calor do fim do mundo, que hoje fomos para músicas de verão.
2: It's the battle! Fight!
1: A minha música foi tão bem escolhida hoje. Se eu não ganho hoje a Insta Battle, és a pessoa que não quer o verão. No fundo, queres que o tempo frio volte. Só pode ser. Não é brutal esta música?
0: É confiançuda. Está mesmo a achar que hoje é tudo dela.
1: Pá, esta música pede praia, pede férias antecipadas, pede tudo aquilo que tu quiseres.
0: Tudo certo, mas esta também.
1: Mas esta tens ouvido mais vezes.
0: Não tens nada.
1: Não tens.
0: Esta música é uma grandíssima música de verão.
1: Esta pede
0: praia,
1: mais Brasil.
0: Festa.
1: E os bilhetes para o Brasil estão muito caros.
0: Tá.
1: Portanto, tu não vais querer fazer isso à tua vida.
0: Olha, mas mais barato é votar na Insta Battle Stories do Instagram da RFM.
2: Insta Battle! Fight!
1: Sonha connosco que estás numa praia qualquer.
0: Sim, e se estiveres na praia a ouvir a RFM, estas músicas vão saber ainda melhor.
1: E nós também não queremos saber que estás na praia, está bem? Guarda para ti.
0: Pelo menos temos ar-condicionado aqui. Uhul. E temos também Shawn Mendes agora na RFM.

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31: Malta, picapa do Globo de hoje.
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31: Ah, lindo.
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0: Em juntas de freguesia socialistas, as buscas decorrem em Lisboa, Mafra, Oeiras e Coimbra. Em causa estão suspeitas de corrupção com contratos públicos atribuídos por ajuste direto. E a Iniciativa Liberal diz que não é novidade ver PS e PSD envolvidos em situações de ilegalidade no poder local. Em declarações à Renascença, Mariana Leitão pede mais respeito pelo dinheiro dos contribuintes. A PJ deteve um homem de 52 anos, suspeito de abusar sexualmente da própria filha de 16 anos. A menor era dependente. Os factos terão acontecido em agosto do ano passado em Albufeira. De acordo com a PJ, o homem ficou sujeito a apresentações periódicas. A PSP identificou um homem de 72 anos, suspeito de vários furtos em hospitais de diferentes zonas do país. O suspeito foi localizado em Vila Franca de Xira, depois de uma enfermeira denunciar o furto da mala numa unidade hospitalar de Lisboa.
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5: Corta para mais uma história incrível que tu tens que dizer como é que terminou, até porque a Catarina é que sabe.
4: Pois, mandam tudo para ela. Eu não percebo, estes ouvintes, pá, gostam muito de partilhar a sua vida.

0: São as Daisies do Justin Bieber, 9 minutos depois das 11 na RFM, e vamos lá saber da vida de pessoas.
1: Para ti que só chegaste agora à RFM, fica a saber que nós gostamos muito de receber as tuas mensagens, até porque depois, com as tuas mensagens, fazemos conteúdo. Este conteúdo que é tentar adivinhar o que é que a Mónica... O que é que aconteceu à Mónica hoje de manhã? Diz ela. Escreveu aqui para o nosso WhatsApp. Hoje só trabalho da parte da tarde e estou a aproveitar para tratar de assuntos de manhã. Estou a caminho de Lisboa, sou da Oeiras. Quando, parada no trânsito, olhei para o lado e... O que é que aconteceu à Mónica? O que é que aconteceu à Mónica, Daniel?
0: Olhei para o lado, portanto, o trânsito, vinha para Lisboa, olhei para o lado e... Pá, a única coisa que me vem à cabeça é... Estava um senhor no carro ao lado a tirar macacos do nariz e a pôr em cima do tablier.
1: Ai, que nojo! Ai, que calhice tão grande!
0: Porque eu já vi, percebes? Eu estou a dizer isso porque eu já vi.
1: É assim, antes fosse isso, que eu acho que lhe aconteceu, foi bem pior.
0: Foi pior?
1: Foi pior do que tirar, ver um senhor a tirar macacos do nariz. 962-1007-888 no WhatsApp da RFM, diz lá. O que é que aconteceu à Mónica, está a caminho de Lisboa, é da Oeiras, quando parada no trânsito, olhou para o lado e... O que é que ela viu? Posso já dizer que não é macacos no nariz.
0: Diz ninguém. O Ruben, ganhou 5 mil euros na bomba de gasolina.
1: Como é que se ganha 5 mil euros na
0: não
1: bomba?
0: Não sei, mas também gostava de saber.
1: Também
0: assim.
1: Quer saber, oh Bruno?
0: Gastar 5 mil euros na bomba? Aí percebo.
1: Também nunca me aconteceu, graças a Deus.
0: Isso é meio depósito, Catarina.
1: 5 mil euros, sim.
0: Ao preço da gasolina, hoje em dia, isso é meio depósito.
1: Tem carro elétrico, okay. Por isso é que troquei.
0: Pois, exato, fizeste bem. Diz aqui a Cláudia, a Cristina, aliás, viu o chefe.
1: Pois,
0: sabe que foi?
1: É assim, pode ser aproximado, porque o que lhe aconteceu é quase tão mau como ver o chefe. Também depende um bocadinho de que tipo de chefe é.
0: Pois, está aqui mais gente a dizer. Ah, já sei, Catarina. Será que é isto?
1: É.
0: Diz aqui a Mafalda, viu o Bad Bunny?
1: Ah, isso é que era. Será que foi isso? Eu já conto.

0: Taylor Swift na RFM. Não sei se foi por causa desta música da Taylor Swift, mas é que é uma rapariga que de desgostos amorosos já conhece muito e sabe muita coisa.
1: Obrigada por traduzires.
0: Não sei se
1: a letra da música.
0: Sim, não sei se foi por causa disso ou não, mas Catarina Figueiredo, vamos lá tentar perceber o que é que aconteceu na vida da Mónica.
1: Temos mais uma história de uma ouvinte para tu completares. A Mónica diz que hoje só trabalha da parte da tarde e está a aproveitar amanhã para tratar de assuntos. Estava a caminho de Lisboa. Ela é de Oeiras. Quando parada no trânsito, olhou para o lado e muitos palpites, não é?
0: Muitos e quase todos iguais. Viu o marido com outra. Muita
1: mas
0: gente.
1: Calma, não é isso. Não vamos aqui arranjar problemas para a Mónica. Não tem nada a ver com isso.
0: Não, não tem nada a ver com isso. Mas muita gente a dizer o que é que se passa nesta vida das pessoas, não é? Eu gostei do António que fez uma variante. Viu a sogra com o amante. Da sogra com o amante. Gostei?
1: Ai, adorava.
0: Ok, então, obrigado. Diz o Sérgio, olhou para o lado e bateu no carro da frente.
1: Já me aconteceu a mim. Pronto, eu não vou gozar.
0: O Bruno diz, viu o André Vilas Boas?
1: Sim, é caminho daqui da rádio, que é para
0: podia
1: onde
0: acontecer.
1: Ele vem agora.
0: Por acaso ele vem aqui às nossas instalações. Diz o Nuno, viu o Mourinho a caminho do Real Madrid? E diz a Berta, eu gostei mais, acho que foi a melhor resposta, Berta.
1: Uh-huh.
0: Olhou para o lado e viu o Daniel Fontoura.
1: Ah pá, por isso não. É que ficou chocada. Está chocada até agora. Como é que é possível estar a ouvi-lo na rádio
0: e ele
1: estar
0: aqui,
1: a vê-lo aqui no trânsito? Pronto.
0: Não, mas diz lá o que é que aconteceu, Mónica.
1: Então, Mónica.
0: Ah, espera aí.
1: O quê?
0: Olha.
1: A Mónica diz alguma coisa?
0: Luciana. Ganda Luciana, pá.
1: Acertou.
0: Viu o ex-namorado.
1: Ah! Hoje não estou a oferecer presentes, só ontem. De vez em quando lembro-me e vou oferecer um presente. Portanto, Oriana, não me esqueci de ti. Ontem ganhaste um presente. Mas, então, como é que é a história? Diz a Mónica, hoje só trabalhei da parte da tarde, estou a aproveitar para tratar de assuntos. Estava a caminho de Lisboa, sou de Oeiras. Quando parada no trânsito, olhei para o lado e dei de caras com o meu ex-marido, com quem não falo há 6 anos. Ele assinou-me. E quando o sinal abre, eu arranco e ele faz-me só assim o sinal de liga-me.
0: Aquele sinalzinho com os dedos.
1: Os dedos, tipo,
0: aquele,
1: liga-me.
0: Ok, liga-me.
1: Pois que nós não acabámos muito bem esta nossa relação e eu não sei se vou ligar, se não, não percebo porque é que ele quer que eu lhe ligue. A verdade é que eu estou solteira, diz a Mónica. Oh, Mónica, queres mesmo reviver um passado que acabaste? Acabou, ficou lá. Não é? Não voltes a um sítio que já te fez mal, que tu não quiseste mais para a tua vida. Esta é a minha opinião.
0: Para, ela, portanto, 6 anos, não terminaram bem, ex-marido.
1: Por mim é... Está feito, não queres saber dele. Encontraram-se ali no sinal, está bom.
0: Se calhar passávamos à frente, Mónica.
1: É que eu nem tinha retribuído o aceno. Só para dizer.
0: Olha, diz o Peter, liga que vai fazer festa.
1: Liga.
0: Não sei se vai fazer festa, Peter. Não sei se vai correr bem.
1: Epa, o que é que tu achas? Vamos aqui dar um bom conselho à Mónica agora.
0: Se é ex por alguma coisa, amiga.
1: Exatamente, concordo.
0: Estou aqui a dizer, ele quer insultar-te, Mónica. Pois não sei.

0: para esquecer.
1: Pois, casar é para esquecer, por isso é que é ex-marido.
0: Podia ser, o ex é para esquecer, Mónica. E porquê? Porque a nossa ouvinte Mónica contou-nos que encontrou o ex-marido hoje de manhã no trânsito. O ex-marido acenou e pediu para ela ligar de volta, sendo que não terminaram da melhor forma, não é? Portanto, é um ex-marido já de 6 anos que não estão juntos. E a dúvida é, ligo ou não ligo? No meu caso, eu acho que eu não ligava, porque ex é ex. Portanto, não vamos voltar a remoer no passado. Se correu mal uma vez, vai correr mal outra vez.
1: Diz a Marta e diz também a Sandra, ninguém quer cromos repetidos. Portanto, se calhar...
0: Nem do Mundial, não. Quanto mais.
1: Pronto, nem do Mundial. Há aqui alguém a dizer, bem, mas se calhar dar uma oportunidade, porque as pessoas mudam, lá lá lá. Não sei se é bem assim. Se calhar, queres oportunidade? Queres a oportunidade?
0: Quero a verdadeira oportunidade.
1: A tua verdadeira oportunidade chega já a seguir à RFM. Oportunidade para ganhares dinheiro no que barulhei este. Isto pois. É que é uma oportunidade boa.
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0: Ficas rico e depois arranjas qualquer um.
1: Sim.
0: Qualquer um não é bem assim. Pronto, qualquer um que tu gostes e queiras.
1: Ainda tens tempo de ver palpites errados em rfm.pt. Trata disso.

0: Pois, tu não fazes ideia. Mas nós gostávamos que tu fizesses alguma ideia e que soubesses qual é que é o barulho.
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2: 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Ligas ou não ligas?
0: Ligas, pegas no telefone e ligas agora para cá.
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0: RFM, bom dia. Está uma ótima quinta-feira para ganhares dinheiro agora. Não estás a sentir?
1: Ah, eu estou.
0: Estás?
1: Mais de 3 mil euros.
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1: E será que a Ana Paula também está a sentir que é hoje?
0: Como é que é, Ana?
1: Ana Paula, estás confiante?
3: Olá, bom dia. Tudo sim, claro que sim.
1: Claro que sim, é isso mesmo, esse é que é o espírito. E esses ouvidinhos têm estado atentos aqui à RFM?
3: Mais que atentos.
1: Mais que atentos.
0: Portanto, é uma pessoa que está sempre a ouvir a rádio, que sabe perfeitamente certo. Que barulho é este, não é? E que não vai errar agora.
3: Ah, pois não, só se não calhar.
0: Só se não calhar.
1: E também fez os palpites errados no nosso site?
3: Também vai ser.
1: Muito bem, espetacular. Ana Paula, é agora, vai ser agora. Nós estamos a sentir, queremos dar-te estes 3.020 euros. Que barulho é este na RFM? Qual
0: então
1: é o palpite?
3: Comer uma bolacha de baunilha. Ou partir uma bolacha de baunilha.
0: Adoro. Aposto que as bolachas de baunilha são as tuas favoritas, Ana Paula.
3: Não, gosto.
1: Ah, pois, lá está.
0: Pela precisão, não é? Porque o sabor não tem nada a ver.
3: Nada.
1: Não, mas ela, eu gosto porque ela é uma pessoa experiente. Uma pessoa que come a sua bolacha, que sabe o barulho.
0: Então e se for bolacha de chocolate, está errado?
3: Não, adoro na mesma. Deixa-te de baunilha, chocolate, baunilha, coco.
1: Olha, eu gostas de coco e gostas de morango também.
3: Também.
0: Eu gosto de água e sal, também serve.
3: Não.
1: Pronto, olha, o teu palpite foi um bocado água e sal.
3: Casar.
0: Tu não digas essa palavra, Ana Paula, por favor, à minha filha, não digas.
1: Ela fica toda. A Catarina é das pessoas que não diz as
3: aves. Pouca sorte.
0: Tu não digas.
1: Vai ser na próxima, não é?
3: Exatamente.
1: Muito
3: próxima.
1: Bem. Continua a tentar, Ana Paula, até porque nós vamos aumentar o prémio e num mundo ideal com a Inês e com o Rodrigo vais ganhar ainda mais do que 3.020 euros.
0: Isso.
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0: 7 minutos para o meio-dia, se calhar já começa a dar aquele ratinho, não é? Começa a dar aquela fome. 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
1: Hoje ouvi falar em dança de Betos.
0: De Betos?
1: Uh-huh.
0: Ai, filha, não diga isso, por favor.
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0: 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Ouça.
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1: Olá, eu sou a Beatriz Lopes. Duarte Moral está entre os 5 detidos na operação da PJ em várias juntas de freguesia e autarquias do PS, avança a CNN. Duarte Moral foi assessor de António Costa.

0: baixa superior a 2,2%, o valor mais alto em quase um ano. Na Suíça, pelo menos 3 pessoas ficaram feridas na sequência de um ataque com uma arma branca numa estação de comboios a norte de Zurique. O suspeito, um cidadão suíço de 31 anos, já foi detido. As autoridades estão agora a investigar as motivações do ataque.
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4: Boa quinta-feira com a RFM. Catarina Figueiredo, tenho um problema.
5: Pois tens. É um só? Epá!
4: já sabia que ias dizer isto. Não, tenho um problema porque eu não consigo resistir. Eu sou um autêntico imã de clickbaits.
5: Claro que és.
4: E não consegui resistir a... Qual é a bebida preferida de cada signo do zodíaco?
5: Gosto. A minha é água, portanto está tudo bem.
4: Será que é? É que tu és o meu signo e o teu são iguais. Portanto, se calhar o teu não é água. Pá, mas já assim,
5: mas também
4: dizer-te.
5: Não é vinho.
4: Também não é vinho. Posso dizer-te que do carneiro não é água nem vinho.
5: Então daqui a um bocadinho, fica desse lado. Consoante o teu signo, vais saber qual é a tua bebida.

0: signos outra vez.
1: Pá, porquê? Porque eu não resisto a estas notícias. Qual a bebida preferida de cada signo do zodíaco? E eu cliquei a pensar, ok, o que é que o carneiro gosta de beber? É sempre o que eu vou ver. Depois os outros não
0: isso é
1: não quero saber.
0: Nós temos o mesmo signo e de certeza que a nossa bebida favorita não é a mesma.
1: Nada. Porque dizem, são os mais entusiastas e intensos do zodíaco. É nóis!
0: É.
1: Gostam de ação, são corajosos, destemidos. A bebida escolhida para esse signo é...
0: É o quê?
1: Tequila Sunrise.
0: Ah, claro.
2: Não,
0: eu não gosto de tequila. Ainda se fosse daqui de morango, ainda conseguia.
1: Eu já tive um ganda Vietnã com tequila, já não consigo.
0: Já tiveste?
1: Já.
0: Passaste-me tão mal.
1: Não vamos falar sobre
0: isso. Não vamos recordar.
1: Portanto, eles dividiram isto pelos signos de fogo, de terra e de ar e coisa. Portanto, continuamos no signo de fogo, o leão. Eu se calhar era mais leão.
0: Eras então?
1: Diz o leão que a bebida escolhida para leão, porque são donos do poder, da atenção e lá, coisa, é o Moscow Mule. Que eu gosto.
0: Moscow Mule.
1: Gosto muito. É, tem gengibre e tal, é bom.
0: Ai,
1: é bom.
0: Não, gengibre.
1: Gosto de estar à noite toda.
0: Gengibre com álcool, não sei.
1: Acho incrível. Gosto.
0: Não gosto.
1: Pois, Sagitários, né? A bebida escolhida para o Sagitário é. A fada verde. Tem absinto.
0: Ai, que horror.
1: Tem absinto. Ai, não.
0: Coitadinhos dos Sagitários neste momento a pensar, não.
1: Pronto, vamos aos signos da Terra. O touro. O touro, elegância, sofisticação, lá, não sei o quê. Se for preciso, bebe uma bebida energética. A bebida do touro é o cocktail brasileiro espanhola. Que eu não faço ideia qual é.
0: Não faço ideia.
1: Não faço ideia.
0: E bebidas simples, não há?
1: Olha, o virgem é o Aperol Spritz.
0: É que isso vê-se mesmo que é publicidade disfarçada.
1: Capricórnio. E estamos nos signos de terra, é um morrito. Eu também sou um bocado capricórnio. Eu acho que é o meu ascendente, por isso é que eu gosto de morritos. É, deve ser isso.
0: Pronto. Tu e grande parte das pessoas. E o gin? Qual é o signo que é o gin? Se tem curiosidade, quer ver se a gente a gostar de gin.
1: Já lá vamos, mas posso dizer-te que um signo de ar tem a caipirinha como a bebida preferida. Ou o que deve beber.
0: Ok, já vais dizer qual é que é o signo
1: de
0: ar.
1: Sim. É versátil, é um signo versátil. Não sei agora qual é o signo da Ray, mas já vou investigar.

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1: Mas tem que haver limites para a internet e para as coisas que se inventam. Agora diz-me lá qual é a tua bebida favorita consoante o teu signo. Isto tem algum jeito?
0: Não. Se eu cliquei. Cliquei! Não é? Claro. Estamos aqui
1: se
0: a ver.
1: Bebida,
0: depois,
1: faz um tchim-tchim.
0: Não é verdade.
1: É qualquer
0: verdade.
1: Hora do dia.
0: Estava a dizer que qual é o signo que gosta de caipirinha? É os gêmeos. Os gêmeos, parece que a vida é caipirinha.
1: E o gin? Eu queria saber o gin.
0: O gin, ainda bem que faz essa pergunta. Conhecidos pela sua indecisão, os nativos de balança precisam de às vezes um empurrãozinho na hora de decidir algumas coisas. A bebida escolhida para este signo é gin tónico.
1: Pronto.
0: Okay? Aquário, autênticos, originais, não sei o quê, personalidade forte e misteriosa. A bebida escolhida para o aquário é o Bloody Mary.
1: Tchim-tchim.
0: E agora vamos para o signo de água. Eu espero que os signos de água, a bebida preferida seja...
1: Água. Que é a minha.
0: Só que não.
1: Haverá melhor bebida do que esta, uma aguinha fresquinha, ai, sabe tão bem.
0: Corta para caranguejo, apegados às sensações e criatividade. É a margarita? Para o caranguejo.
1: Okay.
0: Escorpião, fortes e seguros, gostam de deixar a sua marca por onde passam.
1: Qual é que é?
0: Whisky Sour.
1: É lá, assim mesmo forte, né?
0: E o peixes, possuem uma força inimaginável dentro de si. Pá, adoro estas descrições. Não sei o quê, É o saquê.
1: Eu pensava que era assim uma com gás.
0: Uma quê?
1: Uma bebida com gás. Peixe ia para uma bebida com
0: não.
1: gás.
0: Não.
1: Faz bolhinhas.
0: É o saquê. Eles dizem que é a saqueirinha que tem saquê e tal e não sei o quê.
1: Olha, sabes o que é que eu digo, Daniel Fontoura?
0: O quê?
1: Eu sou mais bolos.
0: É
1: eu
0: mais
1: gosto
0: bolos?
1: Mais dessa trend com bolos.
0: Ah, sim, também há. Sabes que, de acordo com o teu signo, o bolo que tu és.
1: Se fosse um bolo, eras que bolo?
0: Eu era um eclair.
1: Um eclair.
0: Gosto. Ou um Napoleão.
1: Ah, porque é um bolo do norte. Um eclair é um bolo que se come muito lá em cima. Se come
0: não,
1: muito lá em cima, não?
0: Não, um bolo. Não, é um
1: em
0: bolo.
1: Em Guimarães,
0: come...
1: eu lembro-me. A minha avó trazia-me os melhores eclairs de Guimarães.
0: Pois. Também gosto de bolas de Berlim.
1: Olha, se fosse um bolo,
0: eras
1: era uma delícia. Conheces esse bolo?
0: Qual é esse bolo?
1: Massa folhada, doce de ovos por dentro, açúcar por cima. Tens que provar, vais adorar.
0: Isso não é tipo Napoleão?
1: Se calhar é, mas eu conheço
0: chamas
1: aqui
0: mil
1: em
0: mil
1: Lisboa
0: folhas?
1: Delícia.
0: Não, não é mil folhas.
1: Folhas. Não,
0: não. Não sei.
1: Não conheces? Delícia.
0: Mas é uma boa. É uma boa. Um bom anúncio.
1: Há uma pastelaria.
0: Olá, eu sou a Catarina Figueiredo e sou uma delícia.
1: Se fosse um bolo, era uma delícia.
0: Tá bem. Ways to go, agora Alec Benjamin com Khalid na RFM.

0: Taylor Swift na RFM, ela que não sei se alguma vez teve a oportunidade de estar na casita do Bad Bunny, mas ontem houve alguém que finalmente conseguiu ter uma grande quarta-feira.
1: Boa quarta-feira! Foi para a Rita Pereira, por acaso tenho pena. Tenho pena que ela ontem na casita do Bad Bunny não tenha feito isto.
0: Pá, podia
1: ter
0: feito.
1: Boa quarta-feira!
0: Eu acho que ela fazia na boa.
1: Não é? E era incrível. Faltou isso. Mas
0: foi
1: ela
0: a única
1: lá.
0: Celebridade. A única celebridade portuguesa
1: aqui.
0: Ontem.
1: Boa quarta-feira! Boa quarta-feira!
0: Rita, se tivesses feito isso, eras a minha heroína.
1: Era incrível. Mas pronto, pelo menos ela conseguiu estar lá. Foi das muitas celebridades que circularam aí na internet, que vão e não sei quem, não sei o que mais, é a única que ficou.
0: Portanto, muita gente acertou. Pessoas com informações privilegiadas, é. Rita Pereira esteve lá com o marido.
1: Bom,
0: que
1: eu
0: nunca consigo dizer o apelido do marido. É Guilherme quê?
1: É o Guilherme.
0: Ah, Guilherme.
1: Sim. Boa Guilherme. Quarta-feira. Boa quarta-feira.
0: Oh, Rita, podias gravar uma nova versão da tua boa quarta-feira?
1: Fica aqui agora a dica para ti. Com a musiquinha do Bad Bunny. Estava a funcionar. Olha, daqui a pouco vamos ter de ver como é que está a nossa Insta Battle, Catarina Figueiredo.
0: Já nem me lembrava disso, tu vê-lo.
1: Pois é. Não, é porque não te interessa, não é?
0: Não vi, sabes que eu nunca vejo. Gosto de ser surpreendida.
1: Nuno Ribeiro na RFM.

0: vou contar a todos. 12:33. 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
1: Mas espera aí, espera aí. O Mac tem caldo verde?
0: O Mac tem caldo verde.
1: Tão bom.
0: Para celebrar os 35 anos do McDonald's em Portugal, trouxeram de volta as sopas tradicionais, como o caldo verde e a sopa de espinafres. 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
1: 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Então, olha, acho que significa que os maiores hits nacionais do Mac estão de volta.
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0: E também não há Insta Battle como a nossa. Daqui a pouco há resultados. Catarina Figueiredo. Quem é que vai sorrir? Eu ou tu?
1: Agora já fiquei sem fome.
0: Calma, calma. Já a seguir tudo, todos os resultados. E ainda podes votar, últimos minutos, nas stories do Instagram da RFM.
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29: Christopher Hola, cofundador de uma empresa de tecnologia norte-americana, esteve presente na apresentação da primeira encíclica do Papa e elogiou a atenção de Leão XIV ao desenvolvimento da inteligência artificial. São dele as seguintes palavras: precisamos que mais pessoas no mundo, comunidades religiosas, sociedade civil, académicos, governos, façam o que Sua Santidade fez aqui. Levem isto a sério. Observem atentamente e impulsionem os acontecimentos numa melhor direção. Já agora, vale a pena pensar nisto.
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0: Agora estou pronta, hein, Daniel Fontoura, para tu, hein, deitares a toalha ao chão e, não um beijinho, mas podes dar-me um abraço. O abraço da vitória, agora.
1: It's the battle! Fight! Hadouken!
2: Nunca deitar a toalha ao chão. Nunca. Porque a semana ainda não acabou, Catarina Figueiredo. Acho que com esta tua vitória terminamos a semana empatados. Esta era a música que eu gostava que tocasse agora na RFM.
0: Pois é. Gostavas, mas
2: Edge of Desire. Mas apenas 45% das pessoas concordaram comigo. Porque 55% concordaram contigo.
0: É, toda a gente quer ir comer um bolo ao pé do mar.
2: É, a vencedora da Insta Battle, Cake by the Ocean dos DNC.
0: É tão linda, vamos a isso, aproveitar antes do almoço.

0: Ocean. E pronto, se vais para a praia, vai com a RFM e podes aproveitar, por exemplo, para recordar os episódios de Porsche GPT.
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0: 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Amanhã, mais um novo episódio.
1: E amanhã, mais Corta Para, a partir das 10 também. 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
0: Fica bem, boa quinta. Daqui a pouco, ficas no Mundo Ideal com a Inês e com o Rodrigo.
1: Beijinhos. 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
1: Olá, sou Ana Paula Santos. Notícias na RFM. O PS confirma buscas no rato, mas garante que não é o alvo das investigações. O Partido Socialista confirma que a Polícia Judiciária está a fazer buscas na sede nacional, em Lisboa, mas garante que não é o alvo da investigação e que está a colaborar com as autoridades. Em comunicado, o PS diz que as buscas estão relacionadas com um dos seus trabalhadores. De acordo com a CNN, um dos 5 detidos no âmbito da operação da Judiciária é Duarte Moral, antigo assessor de António Costa e José Luís Carneiro. Até agora foram constituídos 27 arguidos. A riqueza das famílias portuguesas aumentou quase 30% entre 2020 e 2024. Segundo o INE, a subida foi impulsionada sobretudo pela valorização das casas. Ainda assim, quase 10% das famílias gastam mais de 40% do rendimento a pagar dívidas. Luís Montenegro acredita que Portugal pode ganhar o Mundial de Futebol deste ano. Na conferência Bola Branca da Renascença, o Primeiro-Ministro elogiou a mentalidade vencedora do desporto português.
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1: Estás com a RFM neste Mundo Ideal, Inês Andrade e Rodrigo Gomes. Começamos. Vá, daqui a 28 horas já estás no teu merecido fim de semana, é isto que eu gosto de pensar. E se calhar vais ser parado numa operação stop como eu ontem.
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1: Eu fico garela. 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

0: 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Estás connosco neste Mundo Ideal, Inês Andrade e Rodrigo Gomes. Quantas vezes é que tu já foste parado numa operação stop? Será que ficas nervosinho? Ou então já estás tudo de uma vez, super tranquilo? Eu não te imagino, por acaso.
1: É numa operação stop. Eu fico sempre a pensar que não sei onde tenho os documentos. É sempre um momento de stress.
0: Ontem, pela primeira vez, eu sabia onde é que tinha os documentos, que eu fui parada numa operação stop e fiquei super, super orgulhosa. Ora bem, o que é que eu fiz? Saquei da inspeção, do seguro, o certificado de matrícula, o meu cartão de cidadão, e o polícia olha para mim e diz assim: ah, você é Inês Andrade da RFM?
1: Ah.
0: E eu, pois, e vou buscar agora os miúdos à escola. Nós ouvimos sempre quando estamos no carro de patrulha. E eu, ai que fixe. E eu pensar, não me ponhas a soprar no balão.
1: Porquê? Já tinhas vindo do Bad Bunny na noite anterior.
0: Pois.
1: Ainda acusava.
0: Ainda acusava, claro que não acusava, estou aqui a brincar. Mas foram os polícias muito queridos e gosto de saber, gosto de imaginar que fazemos este programa e temos polícias a rir connosco, que foi o que ele me disse.
1: Olha, senhor polícia, eu às vezes recebo umas multas de excesso de velocidade, se quiser fazer algo.
0: Estás-te a aproveitar. Estás a ouvir o Mundo Ideal aqui na RFM, Inês Andrade e Rodrigo Gomes. Agora o Fernando Daniel com esta absolutamente maravilhosa, chama-se Juro. Aproveita.

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0: com a RFM neste Mundo Ideal, Inês Andrade e Rodrigo Gomes. Ontem fui parada numa operação stop, aposto que também já foste, e descobri que falta um mês para a minha inspeção caducar. Eu, se não fosse parada naquela operação stop, se calhar até me esquecia e pagava mais de 200 euros numa multa. Ficas a saber.
1: Uma vez fiz a inspeção do carro numa empresa, já não me lembro onde é que foi, e eles, pai, durante 2 anos, mandavam-me mensagem a dizer: olha, que a sua inspeção vai caducar.
0: Ah, isso, super fofos.
1: Sim, só que eu não voltei lá porque não calhou. Nada contra.
0: Mas
1: e
0: assim,
1: eles fizeram,
0: é um lembrete.
1: Fizeram birra e deixaram-me enviar mensagem.
0: Muito fixe. Depois arranquei, não perguntei isto ao polícia, que era: se eu não tivesse a inspeção em dia e tivesse um acidente, eu fosse a culpada, a seguradora podia dizer: ah, não tenho nada a ver com isto porque a inspeção não está em dia?
1: Depende da apólice do seguro. Eu tenho quase a certeza que muitas seguradoras iam lavar daí as suas mãos.
0: Pois, portanto não é só pagar os 200 euros, mais de 200 euros, é também teres que pagar o acidente que vais cometer. Portanto, aqui está.
1: Ou não.
0: Vai com cuidado se vais na estrada. Aproveita também ao som das grandes músicas da RFM. Isto foi agora um momento de serviço público, eu acho. Olivia Dino contigo, Inês Andrade e Rodrigo Gomes. Até às 4 da tarde.

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1: É uma grande música, por isso é que tu estás sempre a ouvir a RFM e fazes muito bem. Nós agradecemos, Inês Andrade e Rodrigo Gomes. Tenha uma ótima quinta-feira. Estás connosco até às 4 da tarde.
2: Não sei se estás afundado nesse labirinto sem fim que são as cadernetas de cromos do Mundial.
1: Ai.
2: Vejo toda a gente a falar sobre isso. Vejo toda a gente a reclamar que não há cadernetas, que os cromos ficam caros. E eu andava aqui todo de gabarolas a dizer que o meu filho Tristão, de 10 anos, não queria saber das cadernetas. Estava contente?
1: Sim. Ai.
2: Eis não quando.
1: Ai.
2: Ele me começa a dizer que afinal quer fazer a coleção e que eu tenho que lhe arranjar uma caderneta.
1: Dramático.
2: É que nós temos um filho mais velho, que é o Bernardo, que tem 18 anos, que é maluco por futebol. E o Bernardo está a usar os 10 anos do irmão mais novo, porque sabe que tem mais ascendência sobre a mãe e que a mãe vai comprar as cadernetas de cromos ao filho mais novo de 10 anos, mas já não vai comprar ao de 18 anos.
1: Ai,
2: correto?
1: Que cena.
2: Então convenceu a cabeça do puto mais pequenino que ele também devia fazer a coleção de cromos com ele. Então agora não temos caderneta. E eu agora, como pai, tenho que ir à procura de uma caderneta. Livre-me Deus Nosso Senhor disto.
1: Olha, se quiseres dar uma caderneta, dizeres onde é que está uma caderneta à venda, nós agradecemos bastante. Agora queres saber da melhor o que é que anda a acontecer no colégio dos meus filhos? Então aquilo é um colégio até ao 4º ano. E tem os miúdos mais pequenos, são dos 3 anos. É o meu filho, Kiko. Os miúdos do quarto ano andam a roubar os miúdos dos 3 anos, os cromos.
2: A sério?
1: Vão às mochilinhas deles que estão nos cabines e ratam os cromos. Está ali uma situação dramática na escola.
2: Casos de polícia. Cadernetas de cromos furtadas.
1: Em colégios de elite. E em escolas públicas também. É a vida. Enfim, continuamos juntos neste mundo ideal. Luís Capaldi junta-se a nós. É uma grande música. Aproveita.

0: É a tua hora de almoço com a RFM. Muito obrigada, Inês Andrade e Rodrigo Gomes, neste Mundo Ideal, com grandes músicas e também grandes valores que te deixam com um sorriso na cara, só para sonhares. Sonhares bem alto até quarta-feira.
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0: Estás com a RFM neste Mundial, Inês Andrade e Rodrigo Gomes. Aposto que já estiveste no trânsito e de repente alguém deu-te cedência de passagem. E tu pensaste, esta pessoa é amorosa. É verdade que já viste muitos encrencas à tua frente, mas as pessoas que dão cedência de passagem são pessoas incríveis. São pessoas que merecem ser homenageadas neste Mundo Ideal feito por nós, Inês Andrade e Rodrigo Gomes.
1: Provavelmente são pessoas que estão a ter um dia bom. Que estão sem stress.
0: Estão com uma vida leve, não é? Estão de bem com o mundo.
1: Mas isso muda de um momento para o outro.
0: Ui.
1: Não é? Podem receber uma mensagem.
0: Ou um telefonema
1: e de repente acelera. Mas sim. Passamos então um momento de reflexão para homenagear as pessoas que cedem passagem.
0: As pessoas que vão nas calmas, mas não a calma que irrita. As pessoas que estão de bem com o mundo deviam ser olhadas e premiadas. O nosso prémio é uma salva de palmas. E ser também com elas. Mais de bem com a vida, de bem no trânsito. Vais ver que vais chegar uma pessoa mais leve, com mais paz. E também ouvir este Mundo Ideal. Inês Andrade e Rodrigo Gomes. É para aproveitar esta grande música. Põe um bocadinho mais alto. Boa viagem.

0: RFM neste Mundo Ideal, Inês Andrade e Rodrigo Gomes. 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
20: Olá, sou Ana Paula Santos, notícias na RFM. Está confirmada a idade da reforma, vai subir para os 66 anos e 11 meses em 2027. É um dado que acaba de ser confirmado pelo Instituto Nacional de Estatística. O aumento da idade da reforma é consequência direta do aumento da esperança de vida à nascença, que é agora de 81,75 anos. Aos 65 anos, a população portuguesa pode esperar viver mais cerca de 20 anos. 5 detidos e 37 arguidos na operação emergente da Polícia Judiciária em Lisboa, Mafra, Oeiras e Coimbra, que investiga a adjudicação de contratos por parte de câmaras municipais e juntas de freguesia. Em causa está a alegada prática dos crimes de prevaricação e participação económica em negócio. O Partido Socialista confirmou a realização de buscas na sede nacional, mas garante que o alvo é um trabalhador e não o partido. A percentagem de jovens dos 15 aos 29 anos que em 2025 não trabalhavam, não estudavam nem frequentavam qualquer formação recuou para 11% na União Europeia. São dados do Eurostat sobre a chamada geração Nainai.
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0: 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Inês Andrade e Rodrigo Gomes neste Mundo Ideal. E está na hora de fazermos a nossa viagem no tempo.
1: Aterramos em setembro de 1985, mês e ano em que foi lançado o jogo Super Mario. Eu acho que mesmo aquelas pessoas que não ligam a videojogos já jogaram ao Super Mario. E no desafio do Throwback de hoje vais ter de adivinhar o que é que acontece ao Super Mario quando se ouve este som. O que é que o Super Mario fez?
0: Será que ele se apaixona por alguém? Será... Ele, por acaso, como é que se chamava a mulher dele?
1: É, a Peaches.
0: A Peaches.
1: Princesa Peaches.
0: Pronto, será que é isso? Será que foi buscar uma moedinha?
1: Quando ouves este som... É porque o Super Mario mandou uma cabeçada num quadrado que tem um ponto de interrogação, saiu de lá um cogumelo e o Super Mario ficou todo crescidote com o seu cogumelo mágico.
0: E depois admiram-se, não é? Que as crianças experimentem coisas estranhas, não é?
1: Achas que o Super Mario dá nas drogas?
0: Com certeza.
1: É um cogumelo mágico.
0: Não sou nada das teorias da conspiração, mas isto não se faz, não é? Tanta coisa que ele podia ficar maior.
1: Eu adoro a teoria do Super Mario, porque o Super Mario vai até ao fim do jogo e vai sendo cada vez mais difícil para salvar a princesa Peaches. E então há a teoria de que se o jogo fosse ao contrário, é só a história de um homem que deixa a mulher e a vida dele vai ficando progressivamente mais simples.
0: Ou pior.
1: Não. Porque repara, não é? Ele deixa a mulher lá no castelo e anda para trás. E vai sendo sempre cada vez mais simples.
0: Olha a minha vida. Olha a minha vida. O que é que eu faço com essa informação?
1: É uma teoria.
0: Ah pá, divorciam-se. Olha, vão para um mundo onde só há homens. Entendam-se vocês. E depois quero ver como é que é a vida.
1: Que maravilha.
0: Que maravilha.
1: Que cenário idílico.
0: Opa, põe-te a andar. Sinceramente. Inês Andrade e Rodrigo Gomes, este é o Mundo Ideal. Não estou ideal neste momento, mas sempre uma coisa certa, com grandes músicas.

0: uma experiência. Daquelas experiências que de certeza que já te aconteceram, que é tu ficares tão encavacado, que te apetece desaparecer, ter o poder da invisibilidade. E eu estava a contar isto ao Rodrigo, aqui no outro dia. Foi que no dia em que eu fui tirar a carta de condução, fui ao exame de condução, fui a Chelas.
1: Bom sítio.
0: E eu tinha de ir à APEC para tirar. Mas eu cheguei lá e fui à APAV. Apoio à vítima. Cheguei lá e disse assim: ah, eu vinha tratar da carta. E os senhores: qual carta? O que é que lhe aconteceu? E eu: venho aprender. Venho tirar a carta. E eles: ah, não é aqui, aqui eu apoio à vítima. E eu: pois, muitas vítimas vão cruzar comigo no meio do trânsito até hoje.
1: Já deve ter acontecido a muita gente.
0: Já, de certeza absoluta.
1: Entrar na porta errada.
0: Ai, ai. Ou então imagina, entrar em casa de alguém, a achar que estás a entrar numa festa de um amigo, uma casa nova, também já me aconteceu.
1: Eu já liguei para a Sociedade Protetora dos Animais, a achar que estava a ligar para a Sociedade Portuguesa de Autores. Que a minha mulher sem óculos não vê nada e deu-me o número errado.
0: Eu adoro viver, adoro pessoas.
1: É uma vida triste.
0: É uma vida muito triste, mas sempre com grandes músicas. Aproveita, estás com a RFM e connosco, Inês Andrade e Rodrigo Gomes.

0: 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Boa quinta-feira, Inês Andrade e Rodrigo Gomes. Este é o Mundo Ideal. E no Mundo Ideal não tínhamos dois meses com um nome praticamente igual. Estamos fartos, eu estou farta.
1: Vamos entrar naquela fase do ano que é o Nhu-Nhu-Lhu-Lhu.
0: É o Lhu-Lhu-Lhu-Lhu-Lhu 7. É o Nhu-Nhu-Nhu-Nhu-Nhu 6. A minha filha faz anos em junho. Eu nunca pensei traumatizar uma
1: criança. Nhu-Olho.
0: Nhu-Nhu-Nhu-Nhu-Nhu-Nhu-Nhu. Coitada da miúda. Então, eu acho que podíamos fazer uma petição para junho ou julho mudarem de nome.
1: Também acho.
0: Ser, por exemplo, Nespra.
1: Não, Nespra é grande nome.
0: Não é? Eu nasci em Nespra.
1: Inespra.
0: Inespra.
1: Sim, em homenagem a ti que tiveste a ideia.
0: Olha!
1: E é uma absurdidade completa.
0: E sou pequenina, sou uma espécie de Nesprazinha.
1: Portanto, e deves ter caroço, imagino eu, presumo, não sei. Também não sei o que é que isto quer dizer, mas quando eu penso em Nespra, penso em caroço.
0: Com certeza. Continuamos juntos neste Mundo Ideal. Daqui a pouco temos um momento ótimo, que é um momento em que podes ganhar dinheiro. 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E cá está o nosso caroço de 3.150 euros. Já daqui a pouco, deixa de ficar. 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

0: 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Estás connosco, Inês Andrade e Rodrigo Gomes. Tem uma ótima quinta-feira. Vai ficar ainda melhor porque podes ganhar 3.150 euros.
1: Quanto é que está o prémio?
0: 3.150 euros.
1: Só mais uma vez.
0: 3.150 euros. Que barulho é este na RFM com 121 no coração do bairro? Para melhor o aconselhar, o que é que precisa de saber mais, meu querido?
1: Quanto é que é o prémio?
0: 3.150 euros.
1: Eu fico maluco quando ouço falar em dinheiro. Tudo em mentilinta.
0: Ai, ai. Então vamos lá saber. Vais ouvir o barulho agora? Põe um bocadinho mais alto, já está? Então aqui vai. Que barulho é este na RFM?
1: 213814540 é aquele número mágico para onde deves ligar agora.
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0: Estás com a RFM, tem uma ótima quinta-feira. Inês Andrade e Rodrigo Gomes, vamos lá ao que prometemos.
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0: E já temos aqui a Joana Almeida para ganhar 3.150 euros. No que barulho é este? Como é que te sentes?
2: Esperançosa.
3: É uma estreia, nunca tinhas conseguido a chamada, pois não?
2: Não, primeira vez.
3: Estás muito calma até.
0: Pois está.
3: Estou a gostar.
2: Parece.
0: Olha, tão querida. Então vá, não te vamos deixar mais nervosa. Vais ouvir o barulho e depois tens 15 segundos para dares o palpite. Joana Almeida, de Valde Câmara, que barulho é este na RFM? E agora é contigo.
2: Penso que seja velcro a descolar.
3: Velcro a descolar.
0: Vamos lá ver se ganhas 3.150 euros. São teus, não são? Oh, grande Joana.
3: Mas obrigado, porque velcro a descolar é um palpite que dizem sempre em todos os barulhos e acho que desta vez ainda não tinham dito. Portanto,
0: é
3: obrigado.
0: É verdade. Um grande beijinho e continua.

0: Gomes, e está na hora de Dudas de Nombre, que é o nosso Duarte Pita Negrão. O que é que nos traz hoje?
1: Dudas de um Nombre.
2: Piabeira dos Matos, que é um nome de praia perfeitamente normal e que eu consigo dizer sem problema nenhum porque sou adulto. Ao menos não fui à Cova do Vapor.
3: Que é outro nome, não é?
2: A mim não me convence que aquilo não é sobre pumos.
3: Agora penso nisso. Há muita praia com o nome...
4: Não, é? Não, mas Praia dos Tomates já ganhou.
2: Praia da Rata também está bom.
0: É Praia da Rata.
2: Praia da Mata também é bom. Praia do Abano também está bom.
4: Praia dos Tomates para mim é Praia de Octogenários.
0: Está a Praia da...
2: É a praia dos toques de joelho.
0: Há a praia das feias, já foram?
2: Não vou essa.
4: Não, essa não,
0: não querem ir.
2: Bom, malta, fui à Praia dos Tomates, voltando atrás. Mas que não vale a pena fazer os mais nada.
0: Tudo o que for agora para a frente não vai ter tanta
2: é que
0: graça.
2: A verdade é que não vai mesmo. Olha, fui à Praia dos Tomates. Fui numa boa, fui descansar. Eu não quero estar aqui a refilar do aborrecido, quero ter aquelas pessoas a jogar raquetes em cima de nós e que me gasta a ouvir. Cada vez perto de nós, não é disso que eu vou estar. É que aquilo vai-me acertar, eu sei, quando todos
4: sabes
2: que
4: barulho é esse?
2: Isto é
4: a
2: Praia dos Tomates, não é?
0: Isto é que se chama a Praia dos Tomates.
2: Isto é a banda sonora.
0: E já está a escalar. Se calhar vou-me retirar, ficam vocês.
2: Não, deixa estar,
0: aqui.
2: Deixa estar. Eu não vou falar disto.
4: Honest question. Eu já ouvi esse nome, mas eu não sei onde é que fica a Praia dos Tomates.
2: É no Algarve. Porque eles tinham uma plantação de tomates perto, por isso é que aquilo ficou o nome da praia.
0: Mas podia ser a Praia do Tomate e não dos Tomates.
4: Isto era pior.
2: Não sei se não era pior.
0: Praia do Tomate.
2: A Praia do Desquinto.
0: Parece. Não é?
2: Não posso fazer mais nada, tudo que eu vou dizer não tem interesse agora.
4: Mas fica ali para o lado esquerdo.
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9: Olá, sou Ana Paula Santos, notícias na RFM, golpe de teatro em Roland Garros, o número 1 do mundo cai na terceira ronda. Jannik Sinner foi derrotado pelo argentino Juan Manuel Cerúndolo num jogo de 5 sets em 3 horas e meia. O número 1 do mundo queixou-se de queimbras a meio da partida e acabou por perder com o número 56 do mundo. Esta jornada em Roland Garros é histórica também para o ténis nacional. Pela primeira vez, há dois tenistas portugueses na terceira ronda de um torneio do Grand Slam em Roland Garros. Jaime Faria juntou-se a Nuno Borges ao derrotar o alemão Lennart Struff por 3 sets a 0. O socialista Miguel Coelho suspendeu hoje o mandato de deputado à Assembleia Municipal de Lisboa, na sequência de investigações sobre adjudicações, inclusive na Junta de Freguesia de Santa Maria Maior. Nesta altura estão detidas 5 pessoas, 37 constituídas arguídas. O Partido Socialista confirma a realização de buscas na sede nacional, mas garante que o alvo é um trabalhador e não o partido. O INE confirma a idade da reforma vai subir no próximo ano para os 66 anos e 11 meses.
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6: Inês Andrade e Rodrigo Gomes, este é o Mundo Ideal e há muita gente a falar de Bad Bunny, ou bem ou mal.
7: Foram dois concertos seguidinhos, a Inês Andrade teve a sorte de ir a um. Há coisas muito engraçadas que se passaram ontem e vamos ter que falar sobre isso.
6: É já daqui a pouco, deixa de ficares.

0: E está tudo certo, estás no Mundo Ideal connosco, Inês Andrade e Rodrigo Gomes. Ontem passou-se muito no nosso Estádio da Luz.
1: Benito, Bad Bunny voltou lá, deu o seu segundo concerto em Portugal. Mais uma loucura, muitos stories no Instagram, muitos vídeos. E eu apanhei um, porque eu não fui ao concerto, a Inês foi, eu não fui. Ontem, um músico do Bad Bunny tocou uma versão dos Chutes e Pontapés.
0: Que lindo.

0: noite de ontem tinham tocado Lisboa, Menina e Moça, do Carlos do Carmo. Mas porquê é que esta dos chutes me bateu mais? Porque é a casinha. Ou em espanhol, casita. Que a casita era aquele sítio do concerto do Bad Bunny onde toda a gente queria estar.
1: Exatamente.
0: E onde ontem esteve Rita Pereira.
1: Única e exclusivamente.
0: Porquê? Porque era quarta-feira. Achas que ela teve uma boa quarta-feira? Não é o universo.
1: Era aquele vídeo viral da Rita Pereira. Opa, muito bom, muito bom. Aqui, mas imagina, houve tanta especulação. Isto porquê? Porque a casita é um sítio no estádio, que é uma casa de Porto Rico, cor-de-rosa, onde noutros concertos da tour tão famosos daquele país onde ele vai estar a atuar. No nosso país, tivemos a pessoa mais famosa, pode-se considerar agora,
0: a Rita Pereira.
1: Rita Pereira.
0: E o namorado dela, acho que o Guilherme estava lá. Na imagem que eu vi, acho que ele estava lá ao lado.
1: Olha, eu fiquei desiludida, porque eu podia ter ido.
0: Pois podias.
1: Andavam muitas apostas, apostavam-se em Kiki Zote, apostava-se também em Rodrigo Gomes. E eu ontem mandei uma mensagem ao Rodrigo a dizer assim: imagina que tu me estavas a dar bluff e agora estavas dentro da casita. Aí adorava.
0: Eu estava na casita, mas estava no quarto, estava a dormir. Aquelas horas uma pessoa já estava a dormir.
1: Inês Andrade e Rodrigo Gomes, este é o Mundo Ideal, agora uma grande música. Aproveita.

0: 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Inês Andrade e Rodrigo Gomes. E eu tenho uma vizinha, não sei se alguém tem vizinhos malucos, eu tenho alguns. Tenho uma vizinha que encontrou a minha mãe no meu prédio e perguntou: a senhora vai para que andar? E a minha mãe não lhe apetecia responder. E disse: o quinto andar. Mas vai fazer o quê para o quinto andar? Eu não sou do quinto andar, atenção. E de repente a minha mãe entra em minha casa e diz assim: oh Inês, está ali uma senhora com o cabelo um bocado estranho. E fez-me um questionário: isto não pode ser. Eu assim não consigo vir à tua casa, eu sinto que estou a ser observada. Não
1: Essa
0: dá.
1: Senhora é uma das grandes mais-valias de viver em território nacional.
0: Então?
1: É aquele sistema de videovigilância que todos os prédios têm.
0: Ora, aí está. Era aí que eu queria chegar. É aquela pessoa que um ladrão, quando pensa entrar em ação, pensa: não, eu com a dona Joaquina não me vou meter.
1: É que essas pessoas são tão preciosas. Eu lembro-me, uma vez estava a aterrar em Lisboa, ok? A aterrar em Lisboa, o avião está a descer ali, e vejo, as duas senhoras estavam à minha frente, duas velhotas, diz uma para a outra: oi, estás a ver ali, aquela é a minha rua, o meu vizinho deve estar com visitas, aquele carro à porta de casa dele não é o carro dele. E eu pensei: sim senhora, a senhora vem de Paris para Lisboa e já está a controlar o bairro, ainda nem aterrou.
0: Ai, portanto, imagina o dinheiro que se poupa naqueles sistemas de segurança quando se tem uma vizinha destas.
1: Minha vizinha no bairro alto era a Dona Rosa, espero que ela esteja bem. Provavelmente já não está.
0: E agora disse o nome.
2: Já não estará, já passa muito tempo.
0: Mas deixou-se o legado a alguém.
2: Sim,
0: há sempre alguém muito especial. Portanto, olha, vai ter com essa tua vizinha, que é um bocadinho cusca, e dá-lhe um abraço hoje. Está bem? Acho que é um bem à humanidade que fazes, porque andas a poupar dinheiro com

0: 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Inês Andrade e Rodrigo Gomes, este é o Mundo Ideal.
1: Os turistas ficam malucos com Portugal.
0: O que aconteceu?
1: Nós temos uma praia portuguesa mais uma vez eleita como a melhor praia da Europa.
0: Ai, que maravilha!
1: Este ranking foi feito pela European Best Destinations. E a praia número 1 da Europa fica na Costa Vicentina.
0: Ai, como é que se chama?
1: No extremo sudoeste do país. É a praia de Monte Clérigo.
0: Nunca lá fui.
1: Eu também acho que não.
0: Mas o que é que ela tem de especial? É a paisagem, é o mar?
1: O que é que ela tem de especial? Que excelente pergunta. A praia de Monte Clérigo foi escolhida pela European Best Destinations por atrair quem procura autenticidade, natureza e luxo discreto longe dos resorts sobrelotados.
0: Ora, aí está.
1: E eu ainda acrescento, sem conhecer esta praia,
0: ora, aí está,
1: uma boa saladinha de polvo ao final do dia.
0: Ah, e aquela salada alentejana com muita cebola, tomate.
1: Yes.
0: Ai, que maravilha.
1: Yes.
0: Agora fiquei com vontade. Bora bazar daqui e ir para o Alentejo.
1: Pá, este ano vou de certeza à praia de Monte Clérigo.
0: Também quero ir. Fiquei com vontade. Olha, e é assim que nós temos que levar a vida. É pensar nos destinos que nos fazem felizes quando estivermos de férias. E como é que nós podemos sonhar com músicas? Com quê? Com grandes músicas.
1: Deixa-me só acrescentar que a praia de Caputas, na Turquia, também consta do top das melhores praias do mundo.
0: É muito isto no Mundo Ideal. Se quiseres ir para a Costa Vicentina, vais. Se quiseres ir para a Turquia, também vais. Estás à vontade. Que é bom, é? 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

0: Estás com a RFM neste Mundo Ideal. Faz uma ótima viagem, boa quinta-feira. Ou então bom trabalho, tu que nos ouves no Open Space. Está na hora de fazeres uma pausa. Podes ir ao bar, podes ir à casa de banho, mas não vais querer perder o stop que vem daí.
1: Hoje é contra a Inês Andrade. Por acaso perdi um bocado das contas à vida, mas vai ser contra a Inês Andrade.
0: Vai ser bem fácil, portanto, olha, se queres ser uma alegria.
1: A semana está no fim, tu já deves estar pesado. E assim tens uma coisinha leve a jogar contra a Inês.
0: Sacanita.
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33: A primeira encíclica do Papa Leão XIV denuncia novas formas de escravatura ligadas à economia digital e pede o desarmamento da inteligência artificial, afirmando que desarmar a IA significa subtraí-la à lógica de competição armada, que hoje já não é apenas militar, mas económica e cognitiva. E acrescenta, a decisão de recorrer à força letal não pode ser delegada em processos pouco transparentes ou automatizados, mas deve permanecer sob um controle humano efetivo, consciente e responsável.
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0: E é assim que tens uma ótima tarde a ouvir as grandes músicas da tua RFM. Inês Andrade e Rodrigo Gomes, este é o Mundo Ideal. E ouves agora também o jogo mais louco e disparatado, porque vamos jogar ao stop. E sou eu a jogar contra o Tiago.
1: Por isso é que é louco e disparatado. Tiago, estás em forma?
2: Ricardo Santiago.
1: Estás a ver? A Inês nem acerta no nome dos concorrentes. Como é que
0: olha, tu não piques a minha pessoa. Tu estás aqui à minha frente. Levas com um chinelo na cara. Vamos lá.
1: Isto escalou muito rápido.
0: É que eu já estou a ficar tensa. Ele foi-me nervosa.
1: Ontem no stop queria-me dar duas nalgadas.
0: Não era eu.
1: Não eras tu.
0: Era um ouvinte. Vamos ver qual é que é a letra que nos vai calhar. Estava a brincar.
1: Olha, letra G. Vamos a isso, Ricardo?
2: Vamos.
1: Países.
2: Guatemala.
1: Bem.
0: Passo.
1: O quê?
0: Opa, eu estou tensa, já estou. O que é que queres que eu te faça? Já estou nervosa. Diz-me lá uma.
1: Grécia?
0: Está bem.
1: Guiné? Geórgia? Queres que eu continue?
0: Não, obrigado.
1: Esportes, com a letra G, Ricardo.
2: Golfe.
0: Não sei.
1: Faz lá um bocadinho de ginástica mental. Esportes com G, faz lá um bocadinho de ginástica.
0: Eu já te disse que hoje não estou bem. Eu estou a tomar antibiótico.
1: Vou dizer mais devagar. Desportos com quê?
0: Ginástica.
1: Pronto, obrigado. Coisas que tens na cozinha.
2: Garfo.
0: Gancho.
1: Gancho.
0: Gancho para agarrar o...
1: O esparguete, para não fugir.
0: Não, os panos.
1: Os portugueses são...
2: Grandes e fortes.
0: Galhofeiros.
1: Bom.
0: Vai buscar, cenouras. Anda, dá-me.
1: Coisas que encontramos num bar.
2: Garrafas.
0: Guilhotinas.
1: Num bar?
0: Sim. Para cortar os papelinhos, para pôr como suporte dos copos.
1: Este jogo chama-se Stop, não é? Inventa uma história.
0: Desculpa lá. De certeza absoluta. Neste momento há alguém num bar, trabalha num bar e tem uma guilhotina à frente. Podem mandar fotografia para o Rodrigo mostrar, para mostrar ao Rodrigo que ele está errado.
1: Aquela guilhotina pequenina para cortar a cabeça do charuto.
0: Ah, pá, o que tu quiseres, mas há guilhotinas.
1: Então, mas canta lá agora para o Ricardo.
0: Mas na verdade é que eu não sou tão linda como eu pensava. Não.
1: Linda és incrível. Agora para jogar o stop às vezes estás destruída.
0: Tu é assim, tu pões-me nervosa e depois dás-me graxa. Tipo, não temos qualquer hipótese. Nem com o Nickelback.
1: E sem caroço, olha. O Ricardo ouviu as nésperas há bocado.
0: Ouvi, um grande beijinho. Muito ideal
2: um abraço
0: acontecer.
2: A vocês, tudo a correr bem também. Obrigado.
0: Obrigada a nós.

0: É ou não é uma grande música? Estás com a RFM neste Mundo Ideal. Aproveita, também estás connosco Inês Andrade e Rodrigo Gomes. Mas nós voltamos amanhã.
1: E amanhã é sexta-feira. A energia é completamente diferente.
0: Então não é? A pessoa até acorda, sei lá, com mais energia, não é?
1: Já a seguir ficas com o Hélder Tavares e Catarina Moreira. É o Tá Bonito, a RFM não para. Ara.
0: O Hélder foi ao segundo concerto do Bad Bunny. Foi duas vezes.
1: Maluco.
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16: Olá, sou Ana Paula Santos, notícias na RFM. Líder socialista garante o partido não é visado na operação da judiciária. José Luís Carneiro reagiu esta tarde à operação emergente que leva hoje a Polícia Judiciária, que levou, aliás, a Polícia Judiciária à sede nacional do Partido Socialista. O secretário-geral afirma que tudo fará para que a legalidade seja defendida. O socialista Miguel Coelho suspendeu, entretanto, o mandato de deputado à Assembleia Municipal de Lisboa. De acordo com a Polícia Judiciária, há 5 detidos e 37 arguídos nesta operação que investiga a adjudicação de contratos por parte de câmaras municipais e juntas de freguesia. É uma indicação dos últimos minutos. Estados Unidos e Irão terão chegado a acordo que espera pela aprovação final de Donald Trump. É uma informação que está a ser avançada por fonte oficial ao jornal digital Axios. Em Roland Garros, o número 1 do mundo, Jannik Sinner, foi derrotado pelo argentino Cerúndolo na terceira ronda. Isto numa jornada histórica para o ténis nacional. Jaime Faria e Nuno Borges estão ambos na terceira ronda.
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19: Ora então, muito boa tarde. Tem uma ótima quinta-feira com a RFM. A partir deste momento, está bonito com Hélder Tavares e Catarina Moreira. Catarina, a febre do Bad Bunny já passou, não é? Finalmente, mas está seco.
20: Porquê que eu estou a sentir que essa voz, depois de dois concertos, está debilitada? Porque está.
19: Está debilitada,
20: está,
19: sim.
20: Está. Já teve melhores dias.
19: Vamos lá ver se aguenta até às 7. Começamos com Paradise, uns com o Play, logo depois Saloia.

0: Faltam 10 minutos das 4. É o Nuno Ribeiro na RFM, chama-se Saloia. Boa tarde, bom regresso a casa com o Tabanete. Tarde, eu ia dizer tarde.
1: Olha, já comi uma tarte.
0: Olha, eu não comi tarte, mas comi uma bela baba de camelo, digo-te já.
1: Sobre mim, tu andas a esticar muito, Helder. Tu eras uma pessoa focadíssima na alimentação saudável e no treino, e eu sinto que esta semana está aí por água abaixo.
0: Completamente, muito guloso. Olha, como estás hoje, minha querida, bem disposta?
1: Eu estou bem, muito bem disposta. E tu, como é que estás?
0: Olha, estou bem. A febre do Bad Bunny já passou, não é? Portanto, já podemos voltar à normalidade.
1: Ai! Parem de falar da casita, que eu vou-me atirar ao tejo.
0: Vamos falar da casita daqui a pouco, até porque Catarina Moreira, como tu sabes e bem, eu ontem fui ver o Betânia novamente no Estádio da Luz. 2 dias seguidinhos.
1: Mas tu fazes tudo o que puderes, que se existir uma conferência qualquer sobre reciclagem, tu vais ao Estádio da Luz, tu queres estar lá. Tu queres estar no Estádio da Luz?
0: Tudo o que envolver o Estádio da Luz, contem comigo, sim.
1: Isso.
0: E vê lá bem que eu sou recebido naquele estádio, lá em casa, com não uma, mas 2 camisolas do Benfica, uma delas autografada por todos os jogadores do Benfica.
1: Olha, finalmente o teu clube trata-te como tu mereces.
0: Não é?
1: Finalmente. Demorou, mas chegou.
0: Demorou, mas chegou.
1: Mas tanto eu também percebo, porque o Benfica tem muitas figuras públicas para agradar, não é?
0: Pois,
1: não
0: pois,
1: é
0: pois.
1: Fácil.
0: Não é fácil, não é?
1: E o meu clube é mais pequeno e a mim nunca me deu uma t-shirt. Ah!
0: Nunca deram nada.
1: Nunca.
0: Já viste? E no meu caso deram-me logo 2.
1: Mas vai
0: 2.
1: Mudar, que agora vai haver eleições e agora aquilo vai funcionar de outra maneira.
0: A altura de eleições é agora ou está para breve?
1: Está para breve.
0: Sim, senhor. Já sabes em quem votar?
1: Não.
0: Ok, ok. Mas em breve sobrás,
1: não é?
0: Muito bem. Mas, olha,
1: mas já sei que a Índia teve na casita.
0: A Índia teve na casita. Vamos
1: Rita
0: falar.
1: Pereira.
0: Sim, senhor. Vamos falar sobre isso daqui a pouco. Até porque do sítio onde estava, eu vi o concerto num camarote. Né?
1: Uhum.
0: O camarote dos familiares. E portanto nós tínhamos uma visão, olha, ótima para a casita.
1: Casita.
0: Né? Uma visão quase direta para a casita.
1: Olha, fiquei muito contente por ver a Rita Pereira lá. Acho que era a pessoa ideal para estar ali.
0: Aí é?
1: Acho que é.
0: Porquê?
1: Não, porque dança, porque tem aquela energia, porque tem aquela vibe.
0: Ela tem uma ginga.
1: Porque é a mulher de Portugal. Eu acho que foi acertaram em cheio.
0: Muito bem, sim senhores, estamos juntos e estamos até bem perto das 7. Olha, e agradecer aos Joões, porque foram 2, que no fundo trabalham no Benfica e que foram sobretudo um dos causadores para ter recebido aquelas 2 camisolas.
1: Então muito obrigada, foram queridos. Agora
0: muito
1: mandem queridos. Para mim também.
0: E são muito fãs do Tabanete.
1: É, e a mim não me chegou nada, nem uma caneta, nem um lápis do Benfica, nem uma coisa qualquer.
0: Tu queres?
1: Eu sou de Vitória, mas eu aceito material escolar de outros clubes. E t-shirts também para dormir e não sei o quê. Eu
0: não,
1: aceito
0: não,
1: tudo,
0: não.
1: Tudo que é de borla para mim.
0: Não, só se for uma caneta também, temos que começar assim de
1: uma caneta. Está bem, pode ser um porta-chaves.
0: Porta-chaves, por exemplo.
1: Isso, dê-me qualquer coisa. Por acaso, sempre que lá vou, sou muito bem tratada. Gosto muito de ir ao estádio e fica bem futebol.
0: Oh, para ela.
1: É verdade, acho que é um estádio ótimo. Para quem gosta de ver futebol, acho que se conseguir ir uma vez na vida ao Estádio da Luz, vai sair de lá realmente impressionado.
0: O que ela faz para receber uma caneta?
1: Já viram. Nós fazemos por uma borla.
0: Ai, mas impressionado fiquei, sim senhor. Brandy Charlie, chama-se The Story.

0: Alex Warren, chama-se Ordinary, a tocar na RFM. Bom regresso a casa com o Dominito, Hélder Tavares e Catarina Moreira contigo. Agora sim, com Rita Pereira na casita, não é?
1: E Hélder Tavares no camarote.
0: Bom, cada um estava onde merecia estar. É assim, foi giro ter ido aos dois dias, porque no primeiro dia vi num sítio mais perto do palco e no segundo dia mais perto da casita. Portanto, tive duas experiências completamente diferentes.
1: E pronto, basicamente a casita é um segundo palco, por isso, e como estão no fundo estão nos lugares das balizas, não é?
0: Sim.
1: Um palco em cada ponta do estádio. E então tiveste essa oportunidade de ver de dois sítios diferentes. E eu acho que isso é ótimo, porque na verdade é quase tipo metade de um concerto num sítio e outra metade no outro.
0: Verdade.
1: Agora, coitado quem não foi ao concerto e está a levar com... Benito há muito tempo.
0: Ah, pois é, não é?
1: Pedimos imensa desculpa, a nossa emissão não vai ser só sobre isso. Não mude já.
0: Não vai. Exatamente, até porque nós vamos agora mesmo encerrar o assunto do Benito. Mas fica atento, até porque nós daqui a pouco falamos de casais.
1: Casais. Nós gostamos muito de casais.
0: Pois é, primeiro a Rosalía, chama-se La Perla. E atenção que ainda passa por cá.

0: Para já, abrandamentos na segunda circular em direção a Benfica, entre o aeroporto e o Campo Grande. No sentido contrário, há demora entre as torres de Lisboa e o radar e a ponte 25 de Abril, a complicar a partir de Campolide para quem se dirige à Almada. Já a norte, a BCI em direção à Rábida está com abrandamentos entre Bonjoia e A3. A A3 está com resistência no final para a BCI e a Avenida AEP com paragens no sentido Matosinhos-Porto. Vamos ao tempo para amanhã?
1: Eu não sou de dizer o que é que deves fazer com a tua vida, mas amanhã... Prainha, pois claro, o tempo quente vai continuar, vamos ver até quando. Máximas a rondar os 30 graus, mais fresco a norte, mas mesmo assim muito agradável. Ponta Delgada e Funchal, finalmente, sem aguaceiros.
0: 30!
1: O resto não podemos dizer, mas tu podes aí no carro.
0: Exato. 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
0: Sim, senhor. Boa viagem com a RFM. Já a seguir temos Bruno Mars, chama-se Risk It All. Depois Kiss Me, Maru no Tá Bonito.
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0: Incrível, isto é o Bruno Mars, chama-se Risk It All, a tocar na RFM, tarde de quinta-feira, bom regresso a casa com o Tabonete, Helder Tavares e Catarina Moreira contigo. 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

0: tarde, bom regresso a casa com o Tabanito. Estamos a 13 minutos para as 5. 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
0: Ah, pois.
1: Liga-se, participa, 761-10-10-10. 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O prémio é entregue em cartão e se participares mais vezes tens mais hipóteses de seres o selecionado.
0: Portanto, dá-lhe muito, não é?
1: Dá-lhe muito. E agora o resto, né, atendo o telefone na quarta-feira.
0: É isso mesmo. Vamos fazer uma chamadinha às 9h15. Só queremos que digas o valor que está lá dentro em euros.
1: 22.979€.
0: Boa sorte.
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16: Vamos ao trânsito na RFM. Atenção que a segunda circular em direção a Benfica está com abrandamentos entre o aeroporto e o Campo Grande. No sentido contrário, há demora entre a Luz e as Calvanas e a ponte 25 de Abril em direção à Almada, com demora a partir de Campo Lide. Já a norte, a VCI em direção à Rábida está com abrandamentos entre Bonjoia e A3. A3 com resistência desde a circunvalação para a VCI e a Avenida AEP com paragens nos dois sentidos. Vamos ao tempo para amanhã?
17: É sim, eu não sou de dizer o que é que tu deve fazer com a tua vida, mas se precisares de um conselho para amanhã, vai para a praia. Pronto, porque o tempo vai estar quente, vai continuar, não sabemos até quando, é aproveitar. Isso. Máximas a rondar os 30 graus, mais fresca norte, mas mesmo assim muito agradável. Ponta Delgada e Funchal, finalmente, sem aguaceiros.
16: Sim, senhor. Atenção, vamos às notícias com Ana Paula Santos, a 5 minutos para as 5.
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1: Olá, boa tarde. Foi batido o recorde de temperatura em Portugal no mês de maio. 40,3 graus em Mora é o extremo absoluto de calor no mês de maio. Foi registado ontem na localidade alentejana. Alvega, em Abrantes, também ultrapassou os 40 graus, revela o IPMA. A onda de calor dura já desde o passado dia 20. Líder socialista garante o partido não é visado na operação da judiciária. Jalis Carneiro reagiu à operação emergente que levou hoje a Polícia Judiciária à sede nacional do Partido Socialista. De acordo com a PJ, há 5 detidos, 37 arguídos no âmbito da operação que investiga a adjudicação de contratos por parte de câmaras municipais e juntas de freguesia. Grande parte dos portugueses continua sem ter uma percepção positiva, antes pelo contrário, do cinema nacional. Chato, aborrecido, baixa qualidade são expressões usadas por 45% dos inquiridos num estudo que foi apresentado hoje nos encontros do cinema português.
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5: Ah, Coquetão, está muito calor, é? Era isso que queriam, não era? Prainha, não é? Bronze aí à vista.
6: Bom para quem está na praia, não é? Para nós, isto não dá para mordenar nada dentro deste estúdio.
5: Hélder Tavares e Catarina Moreira contigo, prontíssimos para mais uma hora. Atenção que já daqui a pouco vamos chegar ao Que Barulho É Este com a 121 no coração do bairro. Para melhor o aconselhar, Catarina Moreira, quanto dinheiro é que nós temos em jogo?
6: 3.280 euros.
5: Vai decorando o número 213814540. Vá agora arrancar com Kelani e logo depois American Authors.

0: Catarina Moreira, que o dinheiro é que nós temos em jogo?
1: 3.280 euros.
0: Boa quantia, sim senhor. Boa quantia para bons ouvintes.
1: Está a começar a ficar como nós gostámos.
0: Olha, tudo o que tens de fazer é ouvir o barulho com atenção, ligando para cá através do 213814540. Voltamos a repetir, 213814540. Vamos lá então?
1: Vamos.
0: Atenção ao barulho. É isto. E é um bom barulho.
1: É muito bom.
0: Tenta a tua sorte via aberta a partir deste momento. 213814540. Vem jogar ao Que Barulho É Este? Temos agora Teddy Swims, chama-se Mr. Noirol. Já a seguir, Bárbara Bandeira com o Carminho. Ainda passa por cá, juro, é o Fernando Daniel.

0: L de Carne RFM, chama-se Juro, bom regresso a casa com o Tabonete, Welter Tavares e Catarina Moreira contigo. Foi no dia 9 deste mês que Lisboa, Sagres, Campo Pequeno recebeu, que grandioso espetáculo é este da RFM. Foi de facto uma grande noite e vê lá que em outubro voltamos ao Porto, não é?
1: Pois é, estivemos lá em outubro do ano passado e gostámos tanto que vamos voltar. Dia 17 de outubro na Super Boca Arena no Porto, e atenção que já temos muitos artistas confirmados.
0: Ah,
1: eu e o Welter não temos falado sobre isso. Sabes porquê?
0: Porquê?
1: Porque os bilhetes estão a voar.
0: Ah,
1: contaram-me que até ao momento é o espetáculo que está a vender mais em menos tempo, mais bilhetes em menos tempo.
0: Coisa.

0: de artistas que são incríveis.
1: Sol do Porto é incrível. E agora, em termos de artistas confirmados, quem temos no cardápio?
0: Temos os 4 e meia, já. Temos os À Toa, que até tiveram aqui há pouco tempo a cantar no Tá Bonito.
1: Sim.
0: Temos o Miguel Araújo e o Ciro.
1: Oh.
0: Estes são os artistas confirmados até ao momento, o que é ótimo, porque para quem esteve no Porto, nenhum destes artistas esteve lá.
1: É verdade, sim senhor.
0: E isso é bom, porque tenho a oportunidade de ver artistas novos. É sempre espetacular.
1: 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Atenção, ouve-se agora Artem, chama-se I Like The Way You Kiss Me. São neste momento 5h17, faz boa.

0: Chama-se Open Up, Matt Simons na RFM. 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Atenção que há trânsito lento no IC19 em direção a Sintra, entre Alfragide e o Palácio. A segunda circular em direção a Benfica está com abrandamentos entre o aeroporto e o Campo Grande. No sentido contrário, há demora entre as Torres de Lisboa e as Calvanas. E a ponte 25 de Abril em direção a Almada está a complicar a partir de Campolide. Já norte, há abrandamentos na VCI em direção à Rábida, entre Bonjoia e A3 e mais à frente entre Francos e a Ponte. No sentido inverso, há demora entre o Amial e a A3. A A3 com resistência desde a circulação para a PCI e a Avenida AEP com paragens nos dois sentidos. Vamos ao tempo para amanhã?
1: Máximas a rondar os 30 graus, mais fresca norte, mas mesmo assim muito agradável. Eu não sou de dizer o que é que deves fazer com a tua vida, mas amanhã é praia. Pois claro, o tempo quente vai continuar, vamos ver até quando. Ponta Delgada e Funchal, finalmente, sem aguaceiros.
0: Sim, senhor, voltamos a conferir o trânsito e, consequentemente, o tempo dentro de meia hora. A propósito do grandioso espetáculo este da RFM de outubro, a Catarina Moreira diz do Pedro que bom, se Ciro está confirmado, vai ter de haver um novo dueto entre a tua pessoa e ele.
1: Ai, não! Como é que ele ainda se lembra disso? Não digam ao Ciro, por favor, que ninguém diga isso ao Ciro.
0: Já a seguir, Papião e Bárbara Tiroco.
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0: Tem uma ótima quinta-feira com o RFM. Está na altura de chegarmos ao Que Barulho É Este com a 121 no coração do bairro para melhor o aconselhar.
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0: Olha, já temos alguém em linha, mas é assim, eu não sei se esta chamada vai correr muito bem. Há coisas que eu não percebo. Vimos hoje mudar o jogo para que palavra é esta, não é? Tentar perceber as palavras todas da nossa ouvinte.
2: A nossa ouvinte parou num sítio que se calhar tem pouca rede, mas nós vamos conseguir jogar.
0: Que palavreada é esta?
3: Vamos, com certeza.
0: Como é que te chamas?
3: Chamo Ana Paula.
0: E és de onde, Ana Paula?
3: Eu sou de Queluz, mas estou aqui a sair de São Domingos de Rana.
0: Ah, o que é que fazes da vida?
3: Sou administrativa.
0: Administrativa?
3: Sim,
2: e já acabaste o trabalho?
3: Acabei de sair.
2: Pois, daí já vais a caminho de casa.
3: Exatamente.
2: Ah, que espetáculo.
0: Olha, a primeira vez a participar?
3: Não, é para aí a terceira ou quarta, mas nunca ganha nada. Vai ser hoje.
2: É esse o espírito.
3: Vai ser hoje.
0: Vamos lá, isto é muito simples. Vamos passar novamente o barulho para ouvires como deve ser, ok? Com alguma atenção. Logo depois pedimos-te o palpite em 15 segundos, está bem?
3: Está certo.
0: Então vamos lá, atenção. Ana Paula de Queluz, que barulho é este?
3: Eu acho que é baterem com uma tábua, uma madeira, uma coisa de madeira a bater noutra.
2: Ok. Uma coisa de madeira a bater noutra.
3: Exato.
2: Ok.
0: Um choque de madeiras.
2: Um choque de madeiras.
3: Um choque de madeiras.
2: Estão 3.280€ em jogo. Achas que vão para ti, Ana Paula?
3: Gostava muito.
0: Eu também, mas olha, com base num choque eu fiquei chocado.
3: Exatamente. Fica para a próxima.
2: Foi 10, Ana Paula, mas obrigada por teres participado. Continua a tentar.
3: Obrigada, eu também.
2: Um beijinho.
0: Obrigado, beijinhos. Tchau, beijinhos. Atenção que na próxima hora vamos ter mais uma tiragem do Que Barulho É Este, não é? Estamos assim mãos largas.
2: Nós hoje vamos dar tudo, Helder.
0: Fica atento, 213814540.

0: com o Tabanito, Hélder Tavares e Catarina Moreira contigo. Bom, se precisas de ajuda na gestão das tuas finanças, tens de ouvir o podcast RFM, o dinheiro não cai do céu, não é?
1: É isso mesmo, com a Inês Bento e com o João Rodrigues dos Santos.
0: Eles que te dão dicas de como gerias melhor o teu dinheiro e também o teu orçamento familiar. Um podcast, inclusive, é que podes ouvir em rfm.pt. Vamos ao episódio de hoje.
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3: João, os pagamentos contactless tornaram-se parte do cotidiano. São práticos, mas será que também dificultam o controle dos gastos?
4: Podem dificultar, Inês, se não houver atenção. O contactless trouxe rapidez e conveniência. Pagar sem usar a carteira, sem códigos, em poucos segundos, isso facilita o dia-a-dia, sobretudo em pequenas compras. O lado menos positivo é precisamente essa facilidade. Como não sentimos fisicamente o dinheiro a sair, o ato de pagar torna-se quase automático. Pequenos valores repetidos acabam por somar mais do que imaginamos. Há também uma percepção de segurança que nem sempre é total. Embora existam limites e proteções, perder o cartão pode gerar despesas inesperadas até ser bloqueado. Por outro lado, quando usado com consciência, o contactless não é um problema. Acompanhar movimentos, definir limites diários e verificar a conta com regularidade ajuda a manter o controle. O essencial, Inês, é tratar o contactless como uma ferramenta, não como um incentivo ao consumo. A tecnologia deve estar ao serviço do nosso comportamento financeiro e não o contrário. Com atenção e hábitos simples, é possível aproveitar os benefícios sem cair em excessos e manter escolhas financeiras mais conscientes no nosso dia-a-dia.
3: Podemos então concluir, João, que conveniência não deve significar desatenção. Usar o contactless com consciência ajuda a manter o controle sem abdicar da comodidade. E é com esta dica que nos despedimos. Até ao próximo episódio do O Dinheiro Não Cai do Céu, na RFM.
0: E olha que, participando no grandioso Jogo da Mala, podes receber um cartão, não sei se é contactless ou não, mas tem muito dinheirinho lá dentro, não é?
1: Ai, pois tenho aí em cartão, porque já ninguém tem paciência para andar com notas. 22.979€ é o que tu podes ganhar.
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1: É ligar o 761-10-10-10, fácil.
0: Sim, senhor. Boa sorte. Atenção, já sequer conferimos o trânsito. Vemos o tempo para amanhã. Logo depois chegam as notícias na RFM com a nossa Ana Paula Santos.
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0: Que há abrandamentos na segunda circular em direção a Benfica, entre o aeroporto e o Campo Grande. Atenção que no sentido contrário há demora entre as Torres de Lisboa e as Calvanas. O trânsito está lento no IC19 em direção a Sintra, entre Pirmanique e o Palácio. E atenção que há também demora na ponte 25 de Abril em direção à Almada. Demora a complicar a partir de Campolide. Já a norte, a VCI em direção à Rábida está com abrandamentos entre Bonjoia e A3. E mais à frente, entre a Palácio e a Ponte. No sentido inverso há demora entre Canidelo e A3. A A3 com resistência desde o nodo A4 para a PCI e a Avenida AEP com paragens nos dois sentidos. Vamos ao tempo para amanhã?
1: Estamos como queremos. Máximas a rondar os 30 graus, mais fresca norte, mas mesmo assim muito agradável. E eu não sou de dizer o que é que deves fazer com a tua vida, mas eu, se fosse a ti, amanhã ia para onde?
0: Para a praia, não é?
1: Para a praia. Vês como tu sabes, Helder. Ponta Delgada e Funchal, finalmente, sem aguaceiros.
0: Let's go to the beach, beach. Para já vamos às notícias com a Ana Paula Santos.
2: Malta, e capa do Globo de hoje.
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7: Olá, boa tarde. Não há indemnização para quem perca voos por causa de filas, esclarece a ANAC. Os passageiros que percam os voos devido a tempos de espera prolongados nos controlos de fronteira nos aeroportos não têm direito à indemnização. O esclarecimento foi feito hoje pela Autoridade Nacional de Aviação Civil. O Presidente da Câmara de Lisboa pede rapidez à Justiça para que a operação emergente, hoje lançada pela Polícia Judiciária, tenha resultados rápidos. Carlos Moedas diz que é preciso evitar que as suspeitas se mantenham durante muito tempo sem que sejam encontrados culpados. A operação lançada hoje resultou na detenção de 5 pessoas e a constituição de 37 arguidos. A sede nacional do Partido Socialista foi um dos alvos de buscas, mas o secretário geral já garantiu que o PS não é alvo na investigação. É a temperatura mais alta registada num mês de maio em Portugal, 40,3 graus em Mora, um extremo absoluto, revelou hoje o IPMA. A onda de calor dura já desde o passado dia 20.
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0: Atenção, atenção, que daqui a nada vamos chegar ao Que Barulho é Este com a Century 21 no coração do bairro para melhor o aconselhar. É a segunda tiragem de hoje e vamos ter com o dinheiro em jogo
1: 3.410 euros.
0: Primeiro temos a Adele, chama-se Set Fire to the Rain, logo depois...

0: 213814540, volto a repetir, 213814540. Até porque já não tínhamos duas tiragens há algum tempo.
1: Já tínhamos saudades.
0: Tínhamos saudades, fim de semana mesmo ia à porta, estava um tempo. Vamos lá então, atenção ao barulho.
1: É isto. Já foi.
0: Já foi. Não dá para voltar atrás.
1: Mas se estiveres a falar, se falares connosco daqui a pouco, vais poder ouvir outra vez.
0: Então olha, 213814540, enquanto...

0: David Guetta juntamente com Teddy Swims e também Tom Zenai, chama-se Gone Gone Gone, a tocar na RFM. Bom regresso a casa com o Tá Bonito. 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
0: Sim, senhora.

0: Estamos a respirar. São os Calema juntamente com a Sara Correia. Os Calema que vão atuar no Estádio Municipal de Braga já em junho.
1: Dia 6 de junho.
0: Isso mesmo, 6 de junho, um concerto com a RFM. Nós vamos lá estar e contamos contigo, ok?
1: Vai ser incrível! Bom. E até só os bilhetes estão a voar.
0: Sim, senhor. 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Há abrandamentos na segunda circular em direção a Benfica, entre o aeroporto e o Campo Grande. No sentido contrário, há demora entre as Torres de Lisboa e as Calvanas. Atenção que o IC19 em direção a Sintra está com trânsito lento entre Pinamanique e o Palácio. E mais à frente, um acidente a registar na saída para Mãe Martins. Atenção que no sentido contrário, há também um acidente em Pinamanique. E a ponte 25 de Abril em direção à Almada está com demora a partir de Campo Lide. Já a norte, se a VCI em direção à Rábida está com abrandamentos entre Bom Joia e A3 e mais à frente entre Paranhos e a Ponte. No sentido inverso, há demora entre Canidelo e A3. A A3 com resistência desde o nó da A4 para a VCI e a Avenida AEP com paragens nos dois sentidos. Vamos ao tempo para amanhã.
1: Máximas a rondar os 30 graus, como nós gostamos, mais fresca norte, mas mesmo assim está muito agradável. Por isso, amanhã o meu conselho é praia para quem puder. Eu não posso, o Hélder também não.
0: É verdade.
1: Ponta Delgada e Funchal, finalmente, sem aguaceiros.
0: No máximo, o que nós podemos fazer, lá está, é ir à praia na hora do almoço, ou então ir ali ao bar da praia, que é uma coisa que eu gosto muito.
1: Pois é, mas mesmo assim tem de ser tudo um bocado a correr, porque depois temos que vir trabalhar.
0: Pois, não dá muito jeito. Olha, se puderes, aproveita por nós, ok?
1: É isso.
0: Já daqui nada, que barulho é este com a Century 21, no coração do bairro, para melhor o aconselhar. Vamos novamente relembrar o valor em jogo.
1: 3.410 euros.
0: Se fores capaz, tenta a tua sorte, 213814540. Já a seguir, The Second Voice, chama-se Let Me Be.
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0: 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Tem uma ótima quinta-feira com a RFM. Vamos a isso?
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0: Catarina Moreira, às vezes, quando nós temos duas tiragens, a coisa, muitas das vezes, nem sempre, mas às vezes corre bem, não é?
2: Corre, e normalmente damos na segunda tiragem, que é agora.
0: Sim, senhor, vamos lá ver se a nossa ouvinte é uma sortuda, se vai ganhar dinheiro connosco. Olá, muito boa tarde, como te chamas?
3: Maria Soares.
0: Maria quantas?
3: Maria Soares.
2: Maria Soares.
0: És de onde, Maria?
3: Isso mesmo. Santa Maria da Feira.
2: Olha que belíssima terra.
0: Maria de Santa Maria.
2: Maria de Santa Maria da Feira. É da Feira?
3: Sim.
2: E ó Maria, tu o que é que estás a fazer? Estás a caminho de onde?
3: Olha, estou a ir buscar o meu pequenino para levá-lo ao treino.
0: Ah, treininho, joga futebol?
3: Joga no Amas, grande clube.
2: Olha, nós não conhecemos, mas acreditamos que sim.
3: É tudo Santas aqui, é Santa tudo, Maria da Feira.
2: Deve ser só Santas.
0: Sim, senhor. E portanto, o que é que a mãe fica a fazer durante essa hora de treino?
3: Fico com o meu Mateus a ver o Mano jogar.
2: Ah, é um plano de família.
0: Que coisa fofa.
2: Isso é muito bonito.
0: E ele joga bem?
3: Joga, para mim joga sempre muito bem.
2: Qual
3: tem
2: é a
3: um
2: posição?
3: Bom pé esquerdo. É avançado.
0: É avançado. É o nosso goleiro.
2: E é o que nós vamos fazer, nós vamos avançar para o barulho.
0: Avancemos então.
3: Vamos lá.
0: Olha, Maria, isto é muito simples. Vamos passar o barulho, logo depois pedimos-te um palpite em 15 segundos, está bem?
3: Sim.
0: Então, atenção. Olá, Maria Soares. Que barulho é este?
3: Um bloquear o telefone.
2: Bloquear o telefone.
0: Sim, senhor. Vamos lá então, Maria.
2: Para quem não sabia, tinha logo a resposta na ponta da língua.
0: Não é? Realmente.
3: É do norte.
2: Mesmo.
0: Olha, bloquear o telefone. A resposta está bloqueada.
3: Pois.
2: O problema é, será que está certa?
0: Pois.
2: Ou errada?
3: É.
2: Maria, não foi desta.
3: Maria. Não faz mal, vamos tentar outra vez.
2: É assim mesmo, ânimo, isto. É avançar, é sempre avançar para a frente.
0: Avance,
2: é o teu filho.
0: Avancemos.
3: Avancemos. Um beijinho muito grande para vocês.
0: Já vão participar as pessoas, não já?
2: Quarto, hoje é que é quarta?
0: Hoje é quinta.
2: Quinta?
0: Sim,
2: pois,
0: sim.
2: Eu também estou toda trocada, já
0: não
2: posso.
0: Então já posso. Já. Olha, Maria, estou com um fim de semana.
3: Um beijinho,
0: bom fim de semana. Fica atento à próxima tiragem do Que Barulho é Este? Amanhã, bem cedo, no Café da Manhã.
1: No teu regresso.

0: Do Brás, Luís Trigasteiro, chama-se Verão. A verdade é que o verão está aí a chegar, não é?
1: O verão está aí a chegar e nós estamos preparadíssimos para o receber.
0: Exatamente, para já recebemos Cataplana de Paixão, o que é isto?
1: É a radionovela da RFM, a melhor radionovela do mundo. Uhum. Todos os dias há episódios novos no Café da Manhã, até porque a equipa do Café da Manhã participa nos episódios. O Pedro Fernandes, a Mariana Alvim e o Luís Pinheiro. E depois as outras estrelas são atores... consagrados deste país. Uhum. Gabriela Barros, Nuno Lopes, Cristóvão Campos e Cici Martins, das mentes criativas de Rui Melo e Henrique Dias.
0: Bom, de segunda à sexta-feira podes ouvir aqui no Tabinete um excerto dos melhores momentos e, portanto, vamos passar aqui um excerto, no fundo, do episódio de hoje, que é sobre...
1: Entre assaltos a escuteiros para salvar crustáceos e traições em quartos desarrumados, as personagens enfrentam dilemas morais e revelações anatómicas inesperadas.
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0: Na mansão Arpão de Almeida, Lourenço está furioso. A cama está por fazer, há roupa espalhada pelo chão e o seu quarto cheira a uma box de crossfit.
1: Ah, olha para isto. Móveis fora do sítio, janelas embaciadas, uma gemada na cabeceira. Mas quem é que meteu o quarto neste estado?
0: A um canto, despida e a fumar um SG Ventil que comprou no OLX, está a Rosa Ranhoca.
2: Fomos nós, Lourenço. Fomos nós que acabámos de ter sexo louco e tão irresponsável que nem descalçaste as meias, homem. Isto não pode continuar assim.
1: Desculpa, Rosa, mas é que se eu tiver frio nos pés não consigo concentrar-me no... Enfim.
2: Não é esse o problema, Lourenço. O problema é eu estar a trair a minha família e os meus valores, que eu jurei a mim mesma nunca mais perder um preço certo só para ter sexo.
1: Sabes o que é que tu precisas para esquecer tudo isso, Rosa? Precisas de sentir a potente energia sexual de um Beto de meias.
0: Lourenço avança para Rosa a fazer a coreografia do ACRR.
1: 1, 2, 3.
2: ACRR. Você menino pode não uma canininha para uma canininha de uma maneira. Para! Tu não tens vergonha, Lourenço?
1: Não. Há muitos jovens que sabem a coreografia do ACRR.
2: Não é isso! Do que tu és, Lourenço? Do monstro de meias caneladas que tu és! Como é que eu me deixei dominar sexualmente por um psicopata friorento que quer destruir a minha aldeia?
0: Rosa veste-se à pressa e corre em direção à porta.
1: Espera, Rosa, espera!
2: Não
1: vá sem ao menos me fazeres aquela coisa com o óleo Johnson e a pena de ganso.
2: Acabou, Lourenço. Pelo menos até eu me voltar a sentir vontade, acabou. E agora, se não tem portas, eu vou bater a porta com força para se perceber que eu estou extremamente zangada.
1: Maldição! Este bater de porta não deixa margem para dúvidas. Está mesmo zangada.

0: voltamos hoje, o Tom Nito, voltamos juntos amanhã a partir das 4 para um fim de semana incrível, não é?
1: Em grande, como sempre.
0: Atenção que já sequer ficas com a nossa Joana Cruz, o da Joana até às 10. Estamos juntos, resto de boa semaninha com o Tom Nito.
1: Beijinhos.
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17: RFM já a 8 minutos das 7. Boa viagem. Atenção, IC19 em direção a Sintra. O trânsito está lento de Alfragide à Amadora, mas no sentido inverso há um acidente em Pinamanique. Segunda circular também com os abrandamentos habituais. E na A5 para Cascais, a lentidão está entre Monsanto e Miraflores. Quanto à VCI para a Rábida, abranda-se de Bonjoy à A3. Mais à frente, da Perlada à Ponte. No sentido inverso, é devagar entre Canidelo e a A3, que também ainda tem alguma resistência desde o nó da A4 para a VCI, e a Avenida AEP está com paragens nos dois sentidos. Amanhã há uma ligeira descida de temperatura no litoral oeste, há uma pequena subida no Algarve, mesmo assim mais nuvens no litoral do país. 23 a máxima no Porto e no Funchal, 31 em Lisboa, 29 em Faro, 20 em Ponta Delgada. Vamos às notícias com o José Carlos Silva, 7 minutos já para as 7, boa viagem com a RFM.
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21: Olá, viva, boa tarde. A reconstrução de casas destruídas pelo mau tempo só não é mais rápida porque é preciso controlar os apoios. Quem o diz é o Primeiro-Ministro. Já no caso das empresas, Luís Montenegro sublinha que é praticamente plena a concretização e realização das iniciativas que foram propostas. No Parlamento e à boleia da polémica reforma das leis laborais, os partidos apontaram hoje baterias uns aos outros. O PS diz ter a certeza de que a AD teria perdido as eleições se tivesse prometido o pacote laboral. Já o PSD desafiou Chega a definir-se. O Presidente da Câmara de Lisboa pede rapidez à Justiça para que a operação emergente hoje lançada pela Polícia Judiciária tenha resultados. Carlos Moedas diz que é preciso evitar que as suspeitas se mantenham durante muito tempo sem que sejam encontrados culpados. Falta o aval do Presidente dos Estados Unidos ao memorando de entendimento que foi alcançado entre Estados Unidos e Irão, prevê a extensão do cessar-fogo por 60 dias. De forma repetida, o Presidente norte-americano tem dito que se estava cada vez mais perto de um entendimento. Fica bem com a RFM, com a Joana Cruz e o da Joana.
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17: E se não é uma grande boleia que tu me estás a dar? Obrigada! RFM, muito boa tarde. Joana Cruz contigo por aqui. Isto é o da Joana. Finalzinho de quinta-feira. Maravilhoso. Agora com New Religion. New Religion.

isto agora? Idade da reforma ou quê? Ficámos a saber todos hoje que a idade da reforma para o ano vai aumentar para os 66 anos e 11 meses. Isso é quase 67. Sabes onde é que eu quero estar a essa altura? Até antes. Ah, filha, a tomar uma bebidinha fresca na beira da praia, sem grandes preocupações. Aos 67 anos já eu tenho 10 anos disso. Estamos agora. Por amor de Deus, o que é que andam a fazer à nossa vida? Pois é, diz que esta é a idade até à qual vai ser preciso trabalhar para receber o valor total da reforma. Isto porque a base, a esperança média de vida em Portugal, voltou a subir em Portugal, atingindo quase os 82 anos. Não quero. Não quero, não quero. Aos 82 anos já eu tenho 30 anos, 30 anos de reforma no bucho. Estão a brincar com a gente, não? Bom, vou-me acalmar um bocadinho que esta notícia hoje deixou-me muito agastada. RFM, boa tarde.

Aventuras Contigo por aqui, isto é o da Joana. E se entretanto ligarem agora e a chamada entrar para o altavoz e tirar a rádio do ar, tu desliga já, porque é para ouvires e cantares com eles. Rosé, Bruno Mars.

0: RFM, já são 7h29. 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Para esta hora, a segunda circular está com abrandamentos para lá e para cá. Para a 5 também, em direção a Cascais, a lentidão é de Monsanto a Miraflores. Já na BCI para a Rábida, os abrandamentos estão ali entre o mercado e a A3 e mais à frente da Perlada à Ponte. E no inverso, também é devagar da Afurada à A3, que ainda tem resistência desde o Nodo A4 para a VCI. Quanto à Avenida AEP, há paragens nos dois sentidos. Ora, sexta-feira a chegar, não tarda nada, mais uma semaninha a passar a correr. Descida da temperatura no litoral oeste, onde vai haver um bocadinho mais de nuvens do que no resto do país. Há uma pequena subida de temperatura no Algarve. Amanhã as máximas 23 no Porto e no Funchal, 31 em Lisboa, 29 em Faro, 20 em Ponta Delgada. Entretanto, por aqui na RFM. Novidadezinha quentinha hoje também. Então, já sabes quem é que vai juntar-se ao que grandioso espetáculo é este? Os 4:30. Já temos à toa Miguel Araújo, Ciro, agora aos 4:30. 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
1: Ótimo início de noite com a RFM, comigo Joana Cruz, isto é o da Joana e agora bateu uma saudade, gente. 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
2: Olá, viva, boa noite, sou o José Carlos Silva. As tempestades ensinaram que é preciso prevenir. António José Seguro sublinha que as tempestades ensinaram com dureza que é preciso prevenir e ter literacia para o risco. Em Leiria, 4 meses após a passagem da Christine, Seguro defendeu uma arquitetura estável contra catástrofes para que, quando surjam, não se tenha de começar tudo a partir do zero. No mesmo evento, o Primeiro-Ministro reconheceu que a construção de casas destruídas pelo mau tempo só não é mais rápida porque é preciso controlar os apoios. Não está nem finalizado nem confirmado o falado memorando de entendimento entre Irão e Estados Unidos. A posição é assumida por fonte do Irão nas negociações, depois dos Estados Unidos terem indicado que ao memorando só faltava o aval do Presidente Donald Trump. Está detido o suspeito de atropelamento e agressão a um português de 26 anos e à sua mulher em Fuenmayor, em Espanha. O alegado agressor de 31 anos terá viajado de sua casa em Navarra para Fuenmayor, onde praticou as agressões. As autoridades espanholas estão a investigar este caso. Fica com a Joana Cruz na RFM.
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4: Ora, um grande bem-aja para continuar por aí a dar-me essa boleia maravilhosa. Isto é o da Joana, comigo Joana Cruz. E se é o da Joana, na verdade, quer dizer que é tudo meu, é tudo teu, é tudo nosso. 10 músicas seguidas, agora com Medicine Beer. Vamos lá começar com Bittersweet.

músicas seguidas por aqui na RFM. Bom apetite! Hora de jantar. É pá, hoje almocei umas sardinhas assadas, primeiras do ano. Foi para matar saudades, mas confesso que temos aqui muita margem de progressão. Uma outra um bocadinho amassada. Enfim, estou precipitada, não é? Mas isto a pessoa vai com uma fome, estou com uma saudade muito grande. Bom, é esperar que isto ainda só tem para melhorar. Aurora Pinto na RFM, muito boa noite, eu sou a Joana Cruz.

0: RFM, muito boa noite. Há pouco falava-te por aqui de sardinhas assadas, que já provei, mas na verdade hoje é o dia do hambúrguer. Portanto, se estás com falta de ideias para os jantares, então, olha, já aqui vão duas, tá? Fica com a RFM, mais grandes músicas depois disto.
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28: Desiludir alguém parece tudo o que não queremos. E, no entanto, pode ser o que mais precisamos. 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O critério não é o conforto, não é corresponder à imagem que a pessoa tenha de nós. O critério não é ficarmos sempre bem na fotografia. O critério numa boa relação é a autenticidade. E pode implicar capacidade de questionar, confrontar e até desiludir alguém. Apesar de desconfortável, pode ser o melhor que nos pode acontecer, a nós e ao outro. Já agora, vale a pena pensar nisto.
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Sextinho de quinta-feira, já é quinta-feira, credo, mais uma semana a correr. 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

0: Ora, por hoje já não desafiamos mais a jogar aqui na RFM ao Que Barulho É Este? Com 121 no coração do bairro para melhor o aconselhar, mas amanhã é dia e começamos nos 3.540 euros. Este barulho está a acumular. Aproveita para esta noite, num instantinho, fazeres um scroll nos palpites errados. Damos sempre essa ajuda em rfm.pt, ok? Já a seguir as notícias com José Carlos Silva.
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1: Olá, viva, boa noite. Sou José Carlos Silva. O primeiro-ministro de Israel ordenou ao exército que controle 70% da faixa de Gaza. O que a concretizar-se é um aumento, uma vez que Israel já domina 60% do território da faixa de Gaza. Este anúncio tem lugar depois de Israel ter eliminado o chefe do braço armado Hamas na faixa de Gaza, considerado um dos mentores dos terríveis ataques de 7 de outubro de 2023. A partir de sexta-feira, o aeroporto de Lisboa vai ter um reforço de 48 agentes da PSP e mais pontos de controle de passaportes. O anúncio foi feito pelo Ministério da Administração Interna. Em julho e a nível nacional, novos 360 polícias vão entrar em funções. 4 meses após o comboio tempestades encabeçados pela Christine em Leiria, o Presidente da República lembrou hoje que as tempestades ensinaram que é preciso prevenir para que, quando surjam, não se tenha de começar do zero. No mesmo evento, o Primeiro-Ministro reconheceu que a reconstrução de casas destruídas pelo mau tempo só não é mais rápida porque é preciso controlar os apoios. Fica bem com a RFM, com a Joana Cruz.
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4: Joana Cruz, contigo por aqui na RFM. Isto é um bocadinho difícil de responder, tal como quando vais a um restaurante e dizes: então o que é que aconselha? O que é bom? E a resposta normalmente é: aqui é tudo bom, minha menina. Bom, é isso que me acontece agora. 10 músicas seguidas, são todas boas, portanto não consigo escolher. Olha, está bem disto.

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1: Ai, daqui a bocadinho vou ter com a minha malta da Marcha de Alcântara. Alcântara é que é. No domingo vou estar com o Rodrigo Gomes. Somos os padrinhos este ano da Marcha de Alcântara. Vamos estar a desfilar na Mel Arena. Oh, isto começa a dar uns nervinhos. Mas bom, vai correr tudo bem. RFM agora, boa noite.

Adoramos, não é? Pois é, aqui na RFM é mesmo assim. Comigo, Joana Cruz, 10 músicas seguidas, ainda com os Manos Calema e Lauana Prado. É a nova música deles, já conheces? Cheia de dama. É logo depois desta.

0: Rhea Sky por aqui na RFM. Esta menina só tem 16 anos e já é uma estrela mundial. É incrível a fechar estas 10 músicas seguidas por aqui na RFM, a rádio não só das grandes músicas, como também do grande cartão que está carregado com dinheirinho. Então, para a semana, o que é que vamos ter no grandioso jogo da mala? Quanto é que lá vai estar no cartão para ti? 22.979 euros. Este é o valor da semana que vem. Vai-te inscrevendo as vezes que puderes, naturalmente. 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Para a semana, quem sabe, não ligamos para ti. Ui, isso é que era.
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0: Fantásticos, incríveis, maravilhosos, 4:30 aqui na RFM. Eles que hoje foram anunciados como uma das bandas que também vai estar no Que Grandioso Espetáculo é Este da RFM, 17 de outubro. Já tem data marcada. Vamos voltar ao Porto, à Super Boca Arena, e contamos contigo. Amanhã vais saber mais um nome para se juntar a esta festa.
1: Oh.

0: Muito obrigada por ter estado por aí. Bom, com isto tudo já é praticamente sexta-feira. Cansadinhos? Então vá. Deixa-te descansar, que a Ana Pi trata de ti, Ana Pinheiro, como eu chamo Ana Pi. Fica com ela já a seguir às notícias com o José Carlos Silva.
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33: Olá, viva, boa noite, sou o José Carlos Silva. As Forças Armadas do Irão levaram a cabo um lançamento de mísseis. A informação foi avançada pela Fars, uma agência de notícias semi-oficial de Teherão. O lançamento de mísseis foi na região mais a sul do país, contra alvos que até ao momento não foram especificados. Entretanto, uma outra agência de notícias iraniana, a Tajnim, indica que estão a ser ouvidas explosões na zona do Estreito de Hormuz, mas que se tratam de tiros de aviso à navegação. Israel deu ordem ao exército para controlar 70% do território da Faixa de Gaza. A ordem partiu de Benjamin Netanyahu, primeiro-ministro. É preciso haver cooperação em toda a sociedade na prevenção dos incêndios rurais, segundo o primeiro-ministro português. Luís Montenegro defendeu em Leiria um esforço conjunto entre o Estado e as autarquias, proprietários e cidadãos para reduzir riscos no período crítico que se aproxima. O risco de pobreza em Portugal passa de cerca de 17% para 28%, se forem considerados os custos com a habitação. O cálculo consta de um estudo da Rede Europeia Antipobreza.
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37: Boa noite de quinta-feira. Já estou por aqui, sou a Ana Pinheiro. Até à meia-noite sou eu que te trago as grandes músicas da RFM. Começamos com 10 músicas seguidas. Se precisas limpar a cabeça depois deste dia, estás no sítio certo. Já bebi aqui o meu café e agora estou pronta para te trazer música. Taylor Swift, para começar, a Upa Light. Vem também Fallout Boy com Centuries, ainda Evandro e Julinho KPSD. Temos muita música para ouvir até à meia-noite. Fica desse lado comigo.

0: As músicas seguidas na RFM, já a seguir Teddy Swims, e tal como eu, Ana Pinheiro, tens férias em junho, férias a chegar, aproveitaste os feriados e estás a ver a previsão meteorológica a piorar na próxima semana, se calhar também estás a ficar nervoso, portanto vamos pedir aqui a toda a gente que tem superstições que funcionam para afastar a chuva, que partilhem, estamos a precisar.
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de quinta-feira para toda a gente que está a trabalhar e também para toda a gente que já está a aproveitar esta noite como se fosse fim de semana. Agora com Benson Boone aqui na RFM e já te vou contar qual é que é a nova confirmação para o grandioso espetáculo da RFM. Vais gostar.

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1: Voltamos à música já daqui a pouco na RFM. Trago-te mais 10 músicas seguidas logo depois de atualizarmos a informação nesta noite de quinta-feira com o José Carlos Silva. Sou a Ana Pinheiro. Deixa-me contar-te a nova confirmação de peso para o grandioso espetáculo da RFM, os 4 e meia. 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Quem te avisa, a tua amiga é...
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13: Olá, viva, boa noite. Sou o José Carlos Silva. O Casa Pia vai manter-se na Primeira Liga. Esta noite, num jogo de aflito, o Casa Pia venceu na segunda mão dos play-off frente ao Torriense, a equipa que fez tombar o Sporting no Jamor, na Taça de Portugal. Desta vez não conseguiu ser superior ao Casa Pia, que venceu por 2-0. A estação de televisão do Irão está a noticiar que foi abatido um avião dos Estados Unidos, próximo da cidade de Bushehr. Esta é uma cidade portuária e também a localização de uma central nuclear no Irão. Até ao momento não há uma reação por parte dos Estados Unidos para confirmar ou desmentir esta informação. Já antes destes dados, a agência de notícias semioficial de Teherão, a Fars, indicou que as Forças Armadas do Irão levaram a cabo lançamento de mísseis na zona mais a sul do país. O Ministério Público não tem quaisquer timings políticos, nem há qualquer propósito taticista por parte da Justiça. A garantia do Procurador-Geral da República, que foi ao Parlamento no dia em que a Polícia Judiciária realizou buscas num caso que envolve a adjudicação de contratos por parte de câmaras municipais.
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1: E agora que o Bad Bunny vai voltar para a sua casita, já o Instagram pode voltar ao normal, não é? E eu não sei se a tua mãe é como a minha sogra, mas a minha sogra diz Bugs Bunny. E eu sei que não é a única. 10 músicas seguidas agora na RFM.

0: Boa noite e boa viagem. Seguimos juntos, Joana Pinheiro. E estás a ouvir 10 músicas seguidas aqui na RFM. A próxima fala sobre uma separação difícil. Nas palavras dela, a separação mais difícil pela qual já passou. Não sei se és daquelas pessoas que continua com o mesmo amor dos 16 anos. Caso contrário, de certeza que já passaste por isto. Rain na RFM, Nightingale Lane.
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0: Foram 10 músicas seguidas na RFM, mas ainda não acabou. Eu, Ana Pinheiro, ainda estou por aqui até à meia-noite. Já a seguir trago-te Miley Cyrus, também Miss Independent de Neo. Prendi-te com esta, não prendi? Vais mesmo ter de ficar desse lado para ouvir esta grande música comigo. E entretanto, não sei se és fã do grupo brasileiro Porta dos Fundos. São assim comparando o nosso gato fedorento. 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

0: E está na hora de Ana Pinheiro passar o microfone à outra Ana da RFM, a Ana Colasso, ela que te traz, como sempre, as grandes músicas calmas do Oceano Pacífico da RFM, a partir da meia-noite, logo depois das notícias, a seguir com o José Carlos Silva. 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Até amanhã, às 10 da noite. Beijinhos.
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15: Olá, viva, boa noite. Sou o José Carlos Silva. Os Estados Unidos negam ter sido abatida qualquer aeronave sua no Irão. A reação surge depois de Teherão ter garantido que um avião dos Estados Unidos havia sido abatido esta noite. A informação foi, de resto, difundida através da televisão que é gerida pelo regime iraniano. Esta noite, Teherão terá ainda efetuado o lançamento de mísseis, mas com alvo desconhecido. Já a Ucrânia terá utilizado drones para efetuar ataques na região de Volgograd, na Rússia. Terão sido atingidos edifícios residenciais, mas não há registro de vítimas. Segundo a agência de notícias TASS, que cita o governador da região, este adiantou ainda que os sistemas de defesa derrubaram os drones que visaram ainda alvos relacionados com energia. O Casa Pia vai manter-se na Primeira Liga. Esta noite o Casa Pia venceu na segunda mão dos play-off frente ao Torreirense. Já o Torreirense, que derrubou o Sporting no Jamor na Taça de Portugal, desta vez não conseguiu ser superior ao Casa Pia, que venceu por 2-0. Fica bem com a RFM, com o Oceano Pacífico e a Ana Colasso.
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nascer e a lua a caminho de cheia. É assim que começa o Oceano Pacífico desta noite. 2 horas de grandes músicas calmas e alguma conversa. Boa noite, boa viagem. 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Sou a Ana Colasso.

balanço. Um tempo dedicado a balanço, dedicado a projetar futuro. Muitas vezes é quando pensamos melhor aquilo que aconteceu que sabemos mais facilmente qual resposta a dar no futuro. 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

0: 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Acontece sempre que há uma segunda lua cheia no mesmo mês. Uma excelente lua para escrever metas, desejos e colocá-las à luz da lua para funcionarem melhor. E por que não? Boa noite. 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

Numa noite de lua azul como hoje deste fim de semana, é preciso ter noção que este fenómeno só ocorre uma vez a cada 2 anos e meio, ou mesmo 3 anos. Há mesmo um ditado inglês que diz: uma vez a cada lua azul. Boa noite, estás com o Oceano Pacífico.

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1: Quando há um dia que não correu bem, pode sempre acabar melhor. 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

Já a seguir, músicas calmas no Oceano Pacífico da RFM. Say Yes to Heaven, de Lana Del Rey. E logo depois, Safe Inside, de James Arthur.